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Daniel na Rádio Comercial e eu juro que isto vai ao sítio. Ainda é cedo para estarmos totalmente alinhados, mas já estamos a andar, já estamos em andamento e isso é que conta, e conta muito. Agora, ao som dos Imagine Dragons. Bom dia.

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E agora um aviso muito importante, porque às vezes pode-se esquecer desta parte. Quer esteja a acordar, a sair de casa, no carro ou já a trabalhar, o dia, esta quarta-feira, ainda vai no início. E é tão cedo que ninguém está atrasado. Na verdade, está bem adiantado, tendo em conta que metade do mundo ainda está a dormir. Por isso, vá sem pressas, sem stress. E com o rádio no máximo, agora, ao som das antes.

0: assim.
1: Cá estão Blue Eye e Buba Espinho na Rádio Comercial. Muito bom dia, boa quarta-feira. Sendo certo que ainda estamos todos a acordar, não é? Mas a prestações. De qualquer das formas, já cá estamos. E a funcionar. E com o rádio ligado na Comercial, que é o mais importante.
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1: Mas vamos com calma. Por isso, a seguir na Comercial, toca Rema. Calm down, é isso mesmo. Bom dia, boa quarta.
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0: Muito bom dia, este é o Clube dos Madrugadores da nossa Rádio Comercial, até às 7, só para os mais fortes, só para os guerreiros da madrugada. Venha daí, a seguir toca Pablo Alborán, é a melhor música sempre, onde... É isso mesmo, boa terça-feira.
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0: Cá está a Jordyn Sparks pela Rádio Comercial. Muito bom dia, boa quarta-feira. E há pouco no WhatsApp a nossa ouvinte Jackie perguntava-me como é que Lisboa está a acordar depois da primeira noite da passagem de Bad Bunny por Portugal. Isto porque a Jackie vai ver Bad Bunny em Bruxelas. Jackie, deixa-me dizer-lhe que foram 2 horas e meia imparáveis. Não deu para estar sentado. Foi impossível estar parado a assistir ao concerto de Bad Bunny. Muito intenso, foi incrível e que terminou com uma mensagem muito bonita. O artista lembrou-nos que o mais importante é celebrarmos a vida e celebrarmos, sobretudo, as nossas pequenas vitórias diárias que muitas vezes deixamos esquecidas na nossa memória. Mas, sobretudo, é importante celebrarmos também a vida e quem temos ao nosso lado. E isso é mesmo o mais importante, sempre. Portanto, no fundo, esta estreia de Bad Bunny em Portugal foi mais do que um concerto. Foi, na verdade, uma celebração da vida. Exatamente, foi isso mesmo, uma celebração da vida. E também da música. A seguir, por falar nisso, mais da melhor música sempre, está aí a chegar o Ed Sheeran. Bom dia, boa quarta-feira, boa viagem.
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0: Via do Infante e Tunes ao quilómetro 735 e naturalmente o trânsito está aí também um pouco mais condicionado. Quanto a filas, para chegar a Lisboa, a A2 já tem paragens a partir da Baixa de Almada, ainda sem grandes problemas a Autoestrada de Cascais, a Marginal, o IC19, o A1, em direção ao Nó de Sacavém, também a A8 com trânsito regular. No interior da cidade o trânsito ainda é pouco intenso. Passando para a cidade do Porto, ainda não há dificuldades na A1 para a Ponta Rábida. A via de cintura interna tem sinais verdes em ambos os sentidos, tal como a A4, a A3, Via Norte e a A28. Para mais informações de trânsito, número verde Rádio Comercial 800-2020-10 é nacional e grátis.
1: É isso mesmo, obrigado Paulo. Até já. 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Quanto ao tempo para hoje... A previsão fala em aguaceiros, pois é, no interior norte e centro, que podem ser acompanhados de trovoada e também de granizo. Atenção ainda às poeiras em suspensão, em especial no norte e centro. Ainda assim, temperaturas de verão. Máximas para hoje. Começamos por Ponta Delgada, 18, Funchal, 21, Viana do Castelo e Faro, 29, Porto e Guarda, 30, Aveiro, 31, Viseu, 33, Bragança e Vila Real, 34, Braga, Coimbra e Porto Alegre, 35, Castelo Branco, Leiria, Lisboa, Setúbal e Beja, 36, Santarém e Évora chegam hoje aos 37 graus de máxima. Estamos agora a 24 minutos para as 7. Bom dia, boa viagem.

0: mais. O que é que se põe no pão? O que é que se põe no pão?
1: O que se põe no pão? É,
0: bater, boa, muito bem. Boa.
2: Falta um segundo.
3: O que é que faltava, Vasco?
2: Chouriço.
4: O que é que não ganha? Acabou de perder a oportunidade de voltar atrás no tempo e saber o que sabe hoje. Todos queríamos isto, não era?
0: Pá.
1: Não adiantava muito.
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0: A professora de filosofia, lembro muito bem dela, sabes porquê? Porque sai à noite connosco. Vamos continuar o programa.
3: A tua professora de filosofia saía à noite convosco?
0: Ah, pois é.
3: Portanto, ela era adepta da vossa filosofia.
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3: Na primeira aula de filosofia, no décimo ano, nunca bem me esqueço do professor a explicar o que era filosofia. Dá uns gritos muito estridentes dizendo Filos! Sofia!
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3: A Vera Fernandes está, neste caso, com a Joana Azevedo, no carro da Galp, a caminho de Pombal, assinalando a circunstância de estar concluída a instalação dos 96 pontos de carregamento elétrico ultra rápidos nas duas principais autoestradas do país, a A1 e a A2, o que faz com que, graças a este investimento da Galp, já seja possível fazer Porto Algarve e Algarve Porto sem sair da autoestrada, para quem naturalmente tem carros elétricos.
7: Amigas, estamos a carregar. Nós estamos a carregar em Aveiras.
8: Estamos a carregar e o carregamento é mesmo ultra rápido.
7: Fomos ali carregar o nosso corpicho com um café e quando voltámos o carro estava praticamente carregado. Falta só um bocadinho. Está quase.
8: Exato. Enquanto o carro carrega, nós carregamos com snacks e café e essas coisas.
7: A Joana
8: coisas.
7: Queria trazer tudo.
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9: Ele já tinha puxado um carro com os testículos.
0: Pronto. Claro.
9: E já tinha puxado um carro com as mãos, mas com a cabeça em chamas. Fraquinho. Outra coisa que eu adorei foram as declarações dele no final.
3: O que é que ele diz?
9: Ai, ai. Ele disse, e passo a citar, é uma parte da cara.
0: Olha a saúde, filho, olha a saúde.
9: Ai, bom, isto estava a fazer subir a tensão.
0: Olha a saúde.
3: Diz lá,
9: ele disse, e passo a citar, não vou negar que doeu um bocadinho.
5: Ontem foi assim.
3: E hoje sabe Deus porque o mundo é uma caixinha de surpresas e assim é este programa. Não sei.
0: Ainda bem que alguém neste estúdio está com energia. Que és tu, Pedro Ribeiro? Obrigado.
3: Mas sabes porque é que tu

em que realidade alternativa é que um cantor pop depois é presidente de um clube que é campeão nacional. Coisa. Eu devo dizer que nos anos 80, quando eles apareceram, tocavam muito na rádio. Eu adorava os Bun, com o João Loureiro e com a Ana Deus, que depois foi das Três Tristes Tigres, tem que ser dito devagarinho, que é para não me espalhar ao comprido. E eu acho que algumas das melhores canções pop dos anos 80 em Portugal foram feitas justamente pelos Bun. E acho também que muitas vezes são injustiçados e são olhados assim meio de lado e não se lhes dá o valor que eu acho que eles têm.

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1: Acho que isto é uma coisa muito de... aquela que eu chamo normalmente o ratinho da rádio, não é? Isto é uma coisa muito específica, se calhar. Os BAN não alcançaram a grandeza, sei lá, dos chutes ou do GNR ou dos Heróis do Mar. Mas tem o seu espacinho. Pelo menos na minha vida tem o seu espacinho. Olha eles a cantar.

uns anos mais tarde, este Irreal Social, lembro-me de pôr a tocar no Walkman que eu tinha, com uma cassete que tinha gravado na rádio, este incrível mundo de aventuras. Sou só eu que me lembro disto. Às vezes passo isto no sábado de manhã, no enquanto houver estrada para andar, e nunca ninguém se manifesta. Bom, este disco é incrível, não é? Se não conhece o Mundo de Aventuras, que é também o nome do álbum, este disco é incrível. No tempo em que se fazia canções que tinham estas intros, estas introduções instrumentais, que davam para quem está na rádio falar imenso, dar a previsão do estado de tempo para Portugal, continental e ilhas, e se calhar o continente inteiro, que isto

Havia uma versão disto em maxi single que ainda hoje tenho lá em casa. E era uma loucura. Eu adorava isto. Obrigado a todos os ouvintes que estão a fazer com que não me sinta sozinho nesta referência dos Bun. Quero mais. Os Bun chamam-se assim porque eram para se chamar bananas no Instagram. É verdade. Depois abreviaram. Mas eu disse que tinha escolhido esta música porque há uma música dos Bun que remete para estes dias que vamos tendo, dias de sol firme e céu azul em todo o país, ainda que, estou aqui a olhar para a previsão, hoje a previsão já fala no regresso da chuva.

0: 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Os Ban na música do meu tempo de hoje. Todas as edições desta coisa estão disponíveis em podcast. Agora, lugar à informação com a Ana Bernardino. Ana, bom dia.
1: Bom dia. A área ardida em Portugal é mais do dobro do registado no ano passado. O Instituto da Conservação da Natureza diz ao Diário de Notícias que já arderam mais de 10 mil hectares só este ano. Tinham sido 4 mil no ano passado. Contas feitas numa altura em que as temperaturas estão elevadas e o risco de incêndio é também muito elevado. E há hoje debate quinzenal com a presença do Primeiro-Ministro e um dos temas em destaque vai ser precisamente a polémica que envolve o Sires. O debate começa às 3 da tarde. Vários sindicatos dos trabalhadores ferroviários vão aderir à greve da próxima quarta-feira, 3 de junho, uma greve convocada pela CGTP, e ainda não foram decretados serviços mínimos para esta greve da CP, mas a CP alerta para 3 dias de possíveis perturbações nos comboios. O dia com mais impacto será naturalmente o dia da greve, mas também podem ocorrer perturbações nos dias 2 e 4. O Ministro da Educação confirma que vai alterar a proposta de apoio aos alunos do ensino superior com menos rendimentos. A proposta do Governo já não é de cerca de 1.000 euros por ano ao longo de todo o curso, mas apenas durante a inscrição. Fernando Alexandre diz que não se trata de um recuo, mas sim de um ajuste.
2: Essa bolsa de incentivo o que faz é dar aos alunos que têm o escalão A da ação social automaticamente 1.045 euros que são recebidos na ata da matrícula e que permite aos estudantes que têm menos disponibilidade económica que as famílias têm, não decidirem sair de casa, como muitas vezes acontece, para estudar para um sítio, porque não têm aquele valor financeiro que muitas vezes é necessário para a instalação.
1: Estes 1.045 euros vão ser pagos aos estudantes que beneficiam do escalão A da ação social.
0: 7:02, vamos para o trânsito, uma oferta Matriz Alto e oficinas Euro Repair Car Service. Tal como acontece com qualquer rapaz da minha idade, Paulo Miranda, estávamos aqui
3: grandes a malhas.
0: Os Ban, não é? Olha, como está a começar amanhã?
3: Para já está a começar mal na A17, já

0: Falámos de um acidente ao quilómetro 82, às 6:30 da manhã, um acidente que envolve uma carrinha e um caminhão de transporte de animais. Há agora animais espalhados na via e, naturalmente, estão a ser apanhados para ser recolocados numa outra viatura.
1: Isso é onde?
0: Entre Cantanhete e Mira, ao quilómetro 82. Cuidado. Portanto, o trânsito está mesmo cortado neste sentido, da Marinha Grande para Mira. Portanto, o melhor mesmo a fazer é sair na zona de Cantanhede e ir para a Estrada Nacional 109, ou então em Mira. Se vem no sentido contrário, também dá um certo jeito, já que a confusão está instalada então na A17 devido a este acidente. Também no IP3 se mantém um acidente na subida do Botão, na ligação de Coimbra para Viseu, ao quilómetro 49, e no IC1 um acidente entre a saída da Via do Infante e Tunes, ao quilómetro 735. Também o trânsito está aí mais condicionado. Quanto ao ponto 25 de Abril, já há informação de acidente no acesso do Centro-Sul para as portagens, trânsito aí mais condicionado, e na cidade do Porto, trânsito mais intenso na A1 em direção à Ponta Rábida.
1: Também, mas normalmente os problemas não acontecem quando sobe o botão, é quando ele desce.
0: Pois é. Apagam-se as luzes.
1: Quando desce. Senhor Paulo Miranda. Máximo respeito, Senhor Paulo Miranda.
2: Olha este menino.
1: Para onde vai este, pelos caminhos escuros, para onde vai este menino?
2: Toda a gente assistiu.
1: Pelos becos escuros, para onde vai Paulo Miranda? Ai. Como quem diz, vou só ali buscar um croissant e, no entanto, vai em busca de outro docinho.
0: Ora, pois.
2: E volta com um grande recheio.
1: Olha. Oi. Tu disseste. É porque eu conheço também. Olha,
0: já há muitos anos.
1: Em atrasado já.
2: Sim, estava aqui muito caladinho e avançar a assistir a tudo na primeira fila.
1: Sabes tudo. Bom, obrigado. Até já. 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
2: É loucura aqui nesta secção do tempo. As temperaturas voltam a subir. Hoje é quarta-feira, dia 27 de maio. Ainda não disse uma coisa muito importante. Bom dia. O casaco é para ficar em casa, mas atenção que no meio deste calor todo também temos previsão de chuva no interior norte e centro, com possibilidade de trovoada. No resto do país, céu limpo e muito, muito calor.
1: Ponta Delgada, 18 graus. Funchal, 21. Hoje, Viana do Castelo e Faro esperam 29. Porto e Guarda, 30 de máxima. Aveiro, 31. Viseu, 33. Bragança e Vila Real, 34, Braga, Coimbra e Porto Alegre, 35, Castelo Branco, Leiria, Lisboa, Setúbal e Beja, 36, Santarém e Évora, incríveis 38 de máxima.
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2: Prometes agir sempre com rapidez e sem surpresas ao longo da nossa vida. 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
6: 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E digam-me, o mundo todo? Não, não. Portugal nunca bebeu tanto.
7: Lideramos sempre estes rankings. Portugal, é isso, não é?
6: É, nunca aparecemos nos primeiros lugares dos rankings de desenvolvimento económico, mas estamos sempre lá no topo, nos de vinho. 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

0: Olivia Rodrigo e a história de Se Me Beijas Cai Para o Lado. Drop Dead na Rádio Comercial.
1: É lindo.
0: 7h13, bom dia. Bom dia das pessoas que preferem ir no lugar do pendura do que ir a conduzir.
1: Sim, às vezes uma pessoa quer descansar os olhos, sabe bem.
0: E quando vais nesse lugar do pendura, penduras a mão naquela... Nem
1: sim,
0: todos os carros têm, né? Mas sabes o que é que eu estou a dizer?
1: Sei.
0: Tem assim uma
1: Pedro,
0: pega do lado do...
1: Uma pessoa chega a uma idade e já não tem vergonha na cara.
0: Não
1: eu
0: é?
1: Não quero... Eu até no Uber.
0: Pá, eu também.
1: Eu agarro-me.
0: Se for num táxi ou no Uber, eu... com
1: é
0: toda
1: é
0: a lata,
1: conforto.
0: Penduro-me naquilo.
1: Ah, é tão bom. Mas
0: sim,
1: por que
0: sim.
1: Será? Não sei.
0: Epá, mas... Não sei, mas eu estou nessa.
1: É tão confortável.
0: Eu agora não tenho. Já, é como tu dizes. Eu já não tenho.
1: É assim, é verdade que ganhas logo ali mais 10, 20 anos.
0: E pronto.
1: Mas quem é que está a ver?
0: Mas também, mas depois quando...
1: A pessoa está a conduzir, olha para ti.
0: Mas quando sais do carro, volta outra vez esses 20 anos. É só durante a...
1: É só abrir a porta.
0: Sim, até ganhas catarro do fumador, para se lhes mimila, calma e refresca.
1: Estou.
0: Não sei o que aconteceu.
1: Nem eu.
0: Sei que a Ivete Sangalo...
1: Ai...
0: Vamos.
1: Espera, nem vou olhar.
0: Vamos lá. Ivete Sangalo faz 54 anos.
1: Ai, eu achava que era mais velha, juro.
0: Não passam só por nós.
1: Mas olha que está muito bem.
0: Está muito bem, Ivete Sangalo está muito bem.
1: E por estar muito bem, eu achava que ela era mais velha até.
0: É?
1: Sim, que estava muito bem.
0: Estava bem dentro depois. Não é como eu. Enfim, a música chama... Eu não sei se escolhi bem.
1: Olha, Pedro... Não...
0: Esta música chama-se Se Eu Não Te Amasse Tanto
1: Ai,
0: Assim.
1: Ai, eu adoro esta música.
0: É? Pronto. Porque há depois a outra da...
1: Não, deixa,
0: chuva passar e a da poeira.
1: Deixa.
0: Vou deixar
1: deixa,
0: esta?
1: Deixa.
0: Olha, se as pessoas não gostarem, se os ouvintes não gostarem, depois a culpa é

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1: Agora há grafites em todo lado. Rewrite the stars. Imagina o andaime que não é preciso.
2: Ah, pois?
1: 7h26, bom dia. 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
1: Vamos já à procura do trânsito numa oferta da Benacar a esta hora. Paulo Miranda, bom dia. Onde é que já para o trânsito?
3: Continua cortado na A17, na ligação da Marinha Grande para Mira, ao quilómetro 82, é na zona de Cantanhede e naturalmente é melhor utilizar a Estrada Nacional, sair então na zona de Cantanhede e utilizar a Nacional 109, é uma alternativa viável neste momento em direção a norte. Há também informação de dificuldades na zona do Grande Porto, agora na A44, devido a um pesado... está o trânsito condicionado antes do túnel Soares dos Reis. O pesado está a ocupar a via da direita, já sinalizado, mas já há fila a partir do nó de Coimbrões. Há também dificuldades a partir de Santo Ovídio para a Ponta Rábida e VCI até à Boa Vista. A VCI no sentido Freixa Rábida com fila entre Bonjoia e o nó da A3. E na A3 há paragens a partir do acesso da A4, tal como na A28 em Matosinhos, em direção à Avenida AEP. Na zona de Lisboa, trânsito mais acumulado na A2, a partir de Corroios. Há também fila na A5, a partir de Ribeira da Laje e na descida da Pimenteira para as Amoreiras, e C19 a partir do Cacém para a Reta dos Comandos, e na calçada de Carricha há acidente e o trânsito está agora mais complicado na ligação do Odivelas para Lisboa.
1: Se é alguém que escreve farmácia ainda com PH, e a outra pergunta é...

0: AEP. AEP.
1: AE.
0: AEP. Bom, não interessa. E também estava a pensar, falaste em Catanhedo. Agora dá-se nomes tão esquisitos às crianças, às vezes. Eu acho que deviam chamar, não sei, devia haver uma criança chamada Nhede. Para chegar à escola e dizer Cantanhede.
2: Ah! Ai, Pedro! Olha. Não ponhas essa em livro.
0: Nhede. Como é que se chama? Oh, tão gira, como é que se chama Nhede?

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3: Tira. Não continua se não tirares.
4: Agarra aí o inverno, não deixes fugir.
3: Como é possível? Vou já dizer-te a máxima para Lisboa, 36.
4: Pumba, vai buscar.
3: Esse casaco vai ficar ali na cadeira para sempre.
4: Não, não, é a sandália a partir de hoje.
3: As máximas hoje voltam a subir, quarta-feira, 27 de maio. O casaco é para ficar em casa. E depois temos chuvinha, chuva no interior, norte e centro, com possibilidade de trovoada. Céu limpo no resto do país. Máximas para hoje.
4: Ponta Delgada, 18 graus, Funchal, 21, Viana do Castelo e Faro, 29, Porto e Guarda, 30, Aveiro, 31. A máxima para Viseu hoje é de 33, Bragança e Vila Real, 34, Braga, Coimbra e Porto Alegre, 35, Castelo Branco, Leiria, Lisboa, Setúbal e Beja, 36, máximo do calor hoje, Santarém e Évora com 38 de máxima. Já descapotável, Ana Bernardino, com o Essencial da Informação. Ana, bom dia.
5: Bom dia. Como já percebemos pelas previsões que foram avançadas pelo Pedro e pela Vera, Portugal entrou em dias críticos de calor. A Proteção Civil já elevou o alerta de risco de incêndio, até porque a área ardida já é o dobro em relação a maio do ano passado. Algarve e a zona centro são as regiões de maior risco. O Primeiro-Ministro responde esta quarta-feira aos deputados no debate quinzenal. Em discussão deverá estar a polémica demissão do secretário-geral adjunto da Administração Interna e o relatório da Presidência da República sobre as tempestades. E as provas de monitorização da aprendizagem, as MODA, realizadas pelos alunos do 4º e do 6º anos, começam hoje. Educação Artística é a primeira prova. Boa sorte a todos.
4: Sim, senhor. 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
3: É uma conversa muito desarrumada e ninguém está ali para arrumar. Ouçam, ouçam que é muito giro. E nós tivemos ali uma sintonia. Adorei, adorei.
4: Que maravilha, para ouvir a partir de hoje. Novo episódio do Camarim já disponível.
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13: Tivemos um ouvinte a dizer: mas és tão verdinho nisto, não sabes a matrícula do teu carro.
14: Eu sei.
15: Eu não.
13: O Pedro é que não sabe.
16: Não sei,
13: e
16: não.
13: A Vera achava que sabia e não sabe.
15: Fui à Via Verde, estou pior. Eu já pifei.
16: Acontece-me imensas vezes também, quando vamos com imensa certeza.
13: Oh, vais com toda a cena ao
16: sabes, quando dizes: não, mas a minha,
15: ah,
16: a minha é das antigas.
15: E em casa?
16: Depois vais
15: quem
16: ver.
15: É que pôs isto aqui? E alguém diz: foste tu. Pois fui.

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14: Então vamos ao Eu É Que Sei, no Colégio Helen Keller. A Tecas foi perguntar isso, que disse há bocadinho. Uma pessoa famosa faz o quê?

0: redes sociais.
1: Todas as pessoas que estão nas redes sociais são famosas?
0: Sim, nem todas.
2: Nem todas.
1: Porquê?
0: Porque eles só querem aparecer nas redes sociais para serem famosas. Mas não há assim tantas pessoas na rede social que sejam muito famosas.
1: Okay. Vocês são famosos?
0: Eu não.
1: E gostavas de ser?
3: O meu pai era.
1: O teu pai era famoso?
3: Não, o meu pai ainda é.
1: Ainda é famoso? E o que é que ele fez para ser famoso?
3: Não sei.
1: Fez bem as suas coisas, não é?

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2: Leonardo do Camões fez.
3: Leonardo da Vinci que fez a Mona Lisa.
4: Então, os pintores, há mais outras pessoas que podem ser famosas para fazer outra coisa?
5: Escritor, atriz, ator, cantor.
4: Muito bem.
6: Uma pessoa famosa pode fazer autógrafos.
4: Ah, ok, dá autógrafos. E como é que elas se tornam famosas?
6: Só fazer uma pintura linda, uma linda, maravilhosa, toda a gente começa a dar comentários.
4: Começa a ver quem é que fez isto, quem é que fez isto, e chegam a esta pessoa e fica famosa, é isso?
7: A treinar e a estudar.
4: Treinamos e estudamos para ser famosos, é isso?
7: Sim.
4: Ok. Acham que há cursos para ser famosos?
7: Acho que
4: ser famoso, não?
7: Eu acho que sim.
4: Vamos deixar aqui no ar. Pode ser que exista algum curso ou não.
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9: Gostei muito. Quem faz uma pessoa famosa, há um miúdo que diz: faz bolos.
8: Alguns famosos fazem.
10: Sim, é verdade.

0: A propósito desta música, não sei se viu a incrível atuação de Joana Azevedo e Vera Fernandes. Há uma história no Instagram da Rádio Comercial.
1: Mais até a Joana.
0: Um momento de karaoke. Não, não, não te diminuas. Porque também...
2: Mas a cantar o quê? Isto?
0: Isto, a cantar isto.
1: Eu bem tentei cantar, mas a letra estava a saltar na mão da Joana.
0: Mas como assim não sabes de cor? Meu Deus.
1: Eu só sei Ofília.
0: Ofília. Eu olhei para aquilo e pensei, isto é uma bênção. Tu viste? Fiz aqui. Não estava previsto.
1: Assistimos.
0: Não estava previsto, não tínhamos combinado, não tinha. E depois, olha, aconteceu. 5 para as 8. Enquanto a vida gira.

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2: Zona da Perlada, A3, Via Norte, A28 e Avenida AEP também com sinais amarelos. A17 continua com o trânsito cortado ao quilómetro 82, no sentido Marinha Grande Mira, no sentido Sul-Norte, portanto a alternativa é sair em Cantanhede e utilizar a Estrada Nacional 109. Passando para a cidade de Lisboa, dificuldades na A5 a partir de Oeiras para Linda Velha e de Caselas para as Amoreiras, a Marginal a partir da Praia de Santa Amaro, a A2 desde da zona do Feijó e 19, Cacém, reta dos comandos e Alfragide Norte, Pinamanique, eixo Norte-Sul, Lumiar e na calçada de Carris, devido a acidente e uma viatura avariada no início da Avenida Padre Cruz, trânsito demorado no final da A8 do IC22 em direção a Lisboa.
3: 8 horas, 4 minutos, o trânsito na comercial foi

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10: É uma música que tem de facto ali umas palmas e portanto envolve concentração. Viste? Falham sempre estas.
11: Não tem. Aqui tem.
10: Tem, sim, senhor.
11: Ai, não...
10: Tem, sim, senhor.
11: Mas quantas?
10: Só André Penia.
11: Pois ele só deste uma, só tem uma palma.
10: Porque viu que tu desististe.
11: Ah, mas não é influenciável agora.

0: 8 e 14.
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0: Esta alegria matinal. O 10 a 0 hoje vai ser jogado com a Inês Lopes de Azeitão. Inês, bom dia.
2: Bom dia.
0: Bom dia.
3: Olá, Inês, como é que está?
2: Estou muito bem. Estamos muito felizes porque finalmente conseguimos ligar.
4: Yeah. E a sua vida vai mudar a partir de agora.
2: Completamente. Agora que isto vai ser um dia extraordinário.
3: Já está a ser.
0: Caetana, bom dia.
5: Bom dia.
0: Que a alegria dela.
4: A Caetana não está tão feliz quanto a mãe.
0: Não,
4: a mãe está contente. Caetana, estás contente?
5: Sim.
3: É mais controlada.
4: Ponderou, pensou,
2: a mãe
4: disse que sim.
2: É muito mais histriónica, é um facto.
0: Não, porque a Inês leva a Caetana à escola todos os dias num autocarro e ela está no último banco, lá atrás. Está lá de fundo. Como está amanhã em Azeitão?
2: Já passámos a ponte, já estamos a entrar na A5. Nós tivemos aqui uma mudança de vida muito radical desde dezembro e, portanto, ainda estamos a manter a Caetana na escola em Oeiras e, portanto, fazemos este percurso todos os dias.
0: Espera aí.
2: E já tentávamos há muito tempo ligar para vocês e, pronto, mas é até só o final do ano, não é?
3: Está então, quase.
2: Já vamos passar.
3: Falta
2: para
3: um
2: a
3: mês.
2: Então. E o tempo lá é extraordinário.
0: É extraordinário. Portanto, a Inês, todos os dias, leva a Caetana de Azeitão para Oeiras.
2: Certo.
4: São quantos quilómetros?
0: 1000.
2: São 42, mais ou menos.
0: E tem sorte porque a esta hora quase não há trânsito na ponte.
3: Pois.
2: É isso. É muito tranquilo. Muito fácil.
3: E a Inês trabalha em Azeitão.
2: Não. Eu sou delegada de informação médica. Portanto, eu trabalho por este país fora.
3: Ah, exatamente. Ajuda.
0: Muito bem.
4: Com essa alegria toda sempre, não é?
2: Óbvio.
4: Vocês não imaginam o medicamento que acabou de sair!
2: Ajuda, não pensem que não é preciso muita boa vontade para conseguir vender.
0: Imagino que sim, não é? Não é uma profissão fácil. Ora bem, hoje no 10 a 0, na nossa lista, vamos falar de uma daquelas. É uma daquelas comidas de verão, na verdade.
4: A Vera gosta, eu gosto, não sei se tu gostas.
2: Só aquelas que?
0: Comidas de verão. Aquelas comidas mais leves. Mas quer dizer, leve.
3: Leve.
0: Vocês.
3: Companados.
0: Vocês põem isto que começa por M?
4: Claro.
0: Ah, põem.
3: Onde é que está?
4: Obviamente que sim.
0: Eu nem sempre. E vocês aquecem ou comem frio?
4: É frio. Mas então, se não há este ingrediente com M, não é
3: faz
4: salada
3: sentido.
4: Russa.
3: Pois não.
0: Ah, não, eu essa ainda este fim de semana.
3: Eu tenho dúvidas em relação à última.
4: Esta... Inês Lopes, gosta de salada russa?
2: Mais ou menos.
0: Pois,
4: mais ou menos.
0: Calhou mesmo.
4: Mas conhece o conceito, não?

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3: Oh, que aí está, que
4: com
3: está.
4: Maionese ou sem maionese?
5: Com maionese.
6: Claro.
5: Com maionese.
6: Opa,
3: finalmente, olha, finalmente o adulto na sala.
6: Se é para carregar, é para carregar. Era ali, argamassa, pumba.
4: Podemos já cortar a maionese, não?
3: Sim, já está, pronto,
6: sim.
3: Já está.
6: Olha, eu tenho dúvidas em relação à última, mas já falamos sobre isso.
3: Mas o quê? A salsa?
6: Sim.
3: Não temos.
5: Bom, é ingredientes, não é?
3: Ingredientes da salada russa. Eu acho que a Inês nem vai ter que dizer nada, porque a Caetana vai começar a disparar ingredientes e vai ganhar isto. Então vamos lá.
5: Então vamos lá.
3: Faltam só 8 ingredientes, porque nós já dissemos a maionese e a salsa. Para a salada russa falta.
6: Vamos embora.
3: O quê?
5: Feijão.
4: Feijão verde, está bem.
6: Sim.
5: Cenoura. Atum.
4: Muito bem.
5: Batata.
4: A Caetana mudou de voz agora.
3: Foi?
6: Mais.
5: Pimenta.
4: Se pôs pimenta, também tens de pôr o quê?
5: Sal.
4: Uau. Faltam duas coisas.
3: Tem 30 segundos, tem
5: alface,
3: tempo.
5: Tomate?
6: As bolinhas.
4: Não. A cor da alface é importante aqui, é?
6: São ervilhas.
4: E agora outra coisa que é essencial.
3: É essencial.
6: É prota. Isto é prota.
3: Não.
4: Olha, de vez em quando um tupperware, abre-se o tupperware e cheira-me tão mal.
3: Olhe para a salada russa. O que é que salta logo à vista?
6: A galinha, não sou conto.
5: Ovo!
6: Ovo!
5: Ovo!
6: Ovo!
5: Ovo! Ovo!
3: Ovo!
4: Nossa lista de 8!
3: De 7! Meia dúzia de coisas!
6: Como
3: muito
6: é
3: bem!
6: Como é que é a cantilena? A galinha, põe o ovo.
3: A galinha, põe o ovo e o não sei o quê, papa todo.
5: E a Caetana, papa todo! Exato!
4: Exato, é a Caetana, papa todo.
3: Incrível isto. Eu estava a ver que ajuda, Vera, que tu ias dar.
6: Guardei para o fim. Eu normalmente não ajudo na reta final. Mas como isto foi uma pouca vergonha, até lá.
3: Pronto. Ai, valha-me Deus. Ganharam!
5: Queríamos ganhar, na verdade.
4: Mas agora ganharam.
3: Agora, olha,
4: ganharam e vou gostar.
3: É, a Caetana queria ver.
4: Obrigado, Caetana. A Caetana é mesmo a pessoa mais adulta que aqui está.
3: Sim, sim. Caetana! Oh, Caetana, queres ver o que é que ganhaste?
5: Sim.
4: Oh, Caetana, o que é que tu querias ganhar?
5: Não sei.
4: Não sabes?
3: Não sabes?
4: Podes escolher qualquer coisa no mundo.
3: Qualquer coisa. A mãe dá.
6: Dá licença.
3: Então vamos lá ver o que é que vocês ganharam.
7: Acabou de ganhar mais 4 meses de chuva e vento só para si. Parabéns.
6: Ai, que sorte.
4: Grande sorte.
3: Ainda agora aí.
4: Tudo a apertar o calor.
3: Não, ainda dizer, mas então é ótimo tempo. Até hoje.
6: Até hoje.
3: E daí agora.
5: Oh, não.
3: Epá, é assim.
5: E nós gostamos muito calor. Não.
8: Fiquei 1 hora e meia dentro da piscina.
3: Não, mas não
6: pode. Olha.
3: Agora não precisas de estar na piscina para ficares encharcada, porque vai que 4 meses. É 4 meses,
4: é,
3: não
4: é? Vento e chuva.
3: Vento e chuva, vai ser espetacular. As conversas em azeitão. Epá, e aquele ano? Em que choveu?
5: Choveu até setembro.
4: Eu gosto de pensar que não, é apenas uma nuvem em cima delas.
6: Sim.
4: Onde quer que vão, há uma nuvenzinha que os acompanha. Tudo o resto está bom.
3: No resto, é pá.
4: O resto está bom. Agora elas.
6: Tipo aquela da família Madrigal, que andava sempre com a nuvem.
4: Exato.
5: Éramos expulsos de azeitão.
6: É verdade.
3: Azeitão, sempre queijo, não é?
4: Claro.
3: E as tortas de azeitão.
5: Certo. E os
3: esses? Os esses?
5: Vocês não têm noção dos S da azeitão.
6: Rua Sampaio e Pina.
4: O que é que são esses?
3: Mas é o quê?
4: É uma bolacha?
3: É uma rotunda cortada ao meio?
5: É um biscoito de azeitão da Casa Negrito.
8: São os bolinhos em forma de S.
6: Ah,
4: são os bolinhos. É. A Caetana explica. A Caetana é adulta na sala.
5: Não têm noção do que é.
6: Não sei, mas já gosto.
3: Mas é um bolo seco?
5: É
3: um bolo.
5: É o demónio, aquilo.
6: Ah, isso é o demónio?
4: E é feito com o quê? Azeite?
5: São bolos secos.
4: Ok.
3: Ah, estou aqui. Ah. Estou aqui a ver. Curiosamente,
6: ó
3: Inês, não esperava.
5: É assim uma coisa
3: não.
5: Maravilhosa.
3: Ó Inês, eu não esperava. Fui aqui ao Google, à procura. E o primeiro ingrediente é açúcar.
4: Estranho.
3: Eu não estava à espera.
5: Eu diria.
3: Não,

0: Ou mesmo em azeitão.
1: Pensava que era ervilhas ou assim. E não.
2: Exato.
3: Muito bem.
1: A próxima vez que fomos a azeitão.
3: Esses.
1: Sim, senhor. Meninas, foi um prazer jogar com vocês.
0: Um beijinho.
1: Um beijinho.
3: Tchau, parabéns, Caetana.
0: Parabéns, a Caetana tem que ser recebida hoje com uma salva de palmas na escola.
1: Sim, sim.
0: Ouviu, professor?
3: Ou tchau, professora? Caetana.
1: Qual é que é a escola?
4: É a Escola Básica
0: de
4: Jorge Mirais.
0: Muito bem.
1: Pronto, então tens de ser recebida, pá, mas com uma festa, toda a gente a bater palmas. Caetana.
3: Mas olha, uma coisa, o vento e a chuva são só para ti, não é para dar aí a prestar aos seus amigos, está bem? Obrigado.
1: Ou então, quando muito, trocas por cromos. Inês e Caetana, um beijinho.
0: Tchau, tchau. Beijinhos, adeus.
3: Beijinhos.
1: Adeus.
0: Boas aulas, bom trabalho, boa viagem.
1: Boa vida.
0: Bom fim de semana.
1: 10 a 0. 10. Ai, ai. 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
0: Entretanto, é cada vez mais fácil fazer compras online, mas há lojas onde as pessoas continuam a ir só pela forma como são tratadas.
1: 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Então, como é que correu a semana?
0: Ou então aquele, guardei isto aqui para si.
1: E aquela memória boa da última vez levou isto, quer repetir?
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7: Volte sempre.
1: Tão simpáticas as concorrentes da Germa. Eram incríveis.
3: Quando a Inês disse, e os S de azeitão? Quase respondi, não, é com Z.
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3: O Benito, e a Vera também vai ver o Benito. Quem não foi, mas gostava de ter ido, é a Kika Nazaré. Que se ela não foi à luz, traz a luz ao cantante, numa oferta Cupra. Cantante da Kika.
4: Bom dia, comercial. Ontem o Bad Bunny deu o primeiro concerto em Portugal. Já ouvi dizer por vários lados que foi assim a loucura total. E eu, como não pude estar presente, por muita pena minha e por motivos profissionais, decidi passar o meu fim de tarde na minha varanda a ver um pôr do sol do outro mundo, enquanto ouvia músicas do Bad Bunny. Um bocadinho como se estivesse a ter um concerto privado. E, portanto, partilho com vocês a música que mais marcou o meu dia, que é O Outro Atardecer, obviamente do Bad Bunny e das Marias.

0: A brincar, já são 8h33. Malta, já repararam na quantidade de pessoas que ainda trabalham naquele escritório improvisado no meio da sala ou num canto do quarto com os miúdos a correr à volta?
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2: É verdade, varandas solitárias, escritórios com pilhas e pilhas de caixas à porta, jardins que estão tristes.
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2: não é?
1: Merece. Yeah. 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
2: 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Vou repetir. 910-122-753. 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
0: 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Agora, a casa do Paulo Miranda é o trânsito.
1: É a casita.
0: Um super estúdio.
3: É a minha casinha.
0: Do
3: sim, sim.
0: Exatamente. 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Onde para o trânsito?
3: Para já temos uma boa notícia. A 17, já com a circulação restabelecida, apesar de forma condicionada ao quilómetro 82, só está disponível a via mais à esquerda e, naturalmente, trânsito um pouco mais acumulado na ligação da Marinha Grande para Mira, na zona de Cantanhede. Passando para a cidade do Porto, já foi resolvido o acidente no final do tabuleiro da Ponte da Arrábida. Há, no entanto, ainda paragens a partir de Santo Ovídio até à passagem por Canidelo. Bastante trânsito na A20 para a Ponte do Freixo e VCI até à zona da Perlada. Há também dificuldades na A28, na Via Norte, a partir dos acessos da A4, a partir de Águas Santas na A3, em direção à VCI. Na zona de Lisboa, mantém-se também as filas nos dois sentidos na passagem pela zona de Odivelas, na Cril. Agora há acidente no final da A8 ao quilómetro 1 e uma viatura avariada ainda antes do acesso à calçada de Carris. Há fila no final da A8 e no IC22, desde antes do nó da Ramada. Conta ainda com dificuldades na segunda circular, no eixo norte-sul, na A2, na A5 e também dificuldades na marginal na zona de Santa Mar de Oeiras.
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1: Mais uma vez, bom dia, boa viagem. E hoje o casaco é mesmo para ficar na casita. As máximas voltam a subir. Temos também, atenção, chuva no interior norte e centro, com possibilidade de trovoada. De resto, céu limpo. Máximas para hoje.
2: 38, continua o calor, muito calor em Évora. Também 38 máxima em Santarém. 36 em Castelo Branco, em Leiria. Também Lisboa, Setúbal e Beja nos 36. 35 é a previsão para Braga, Coimbra e também Porto Alegre. Bragança e Vila Real a partilhar 34 de máxima. Viseu a chegar aos 33.

0: Aveiro 31, Porto e Guarda 30, Viana do Castelo e Faro 29, Funchal 21 e Ponta Delgada 18 graus de máximo.
1: Daqui a pouco na Rádio Comercial o Nuno Marco em direto para mais um episódio do Homem que Mordeu o Cão, mas antes a informação desta manhã com a Ana Bernardino. Ana, bom dia.
2: Bom dia, e é daqui a meia hora às 9 que quase todos os distritos do continente ficam sob aviso amarelo por causa precisamente desse calor que falaram Vasco e Vera. O único a verde é o distrito de Faro. Os restantes estão pintados de amarelo até às 6 da tarde de amanhã. Quanto ao perigo de incêndio é elevado em mais de metade dos concelhos do país. As zonas do interior norte e centro têm risco muito elevado e no Algarve há concelhos com risco máximo. E o investimento no Serviço Nacional de Saúde teve um retorno de 10 mil milhões de euros o ano passado, por ter evitado, por exemplo, faltas ao trabalho. São dados de um estudo sobre a sustentabilidade do SNS que é divulgado esta manhã e que vamos conhecer com mais pormenor às 9.
1: Está prometido.
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1: 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Ele já tinha puxado um carro com os testículos.
2: Pronto, claro.
1: E já tinha puxado um carro com as mãos, mas com a cabeça em chamas. Fraquinho. Outra coisa que eu adorei foram as declarações dele no final.
3: O que é que ele diz?
1: Ai, ai. Ele disse, e passo a citar, na...
4: Olha a saúde, filho! Olha a saúde!
1: Ai, bom, isto estava a fazer subir a tensão.
4: Olha a saúde!
1: Diz lá, ele disse, e passo a citar: não vou negar que doeu um bocadinho.

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12: Rádio Comercial, bom dia. E agora, antes do Homem que Mordeu o Cão, vamos falar de um sítio onde estão outros animais.
13: É verdade. Imaginem, no outro dia, estava a pensar, quão surreal é ver girafas no meio de Lisboa. Porque há...
14: Olha, só tu para te lembrares de uma coisa destas.
13: É sério, pensem comigo, neste preciso momento, há alguém à espera do autocarro em Sete Rios e está a poucos metros de uma família de chimpanzés ou então de um clã de leões.
12: Ah, muito aleatório, não é?
13: É que nós achamos, já achamos tão normal que há um jardim zoológico no centro da cidade que nem pensamos muito nisto. Mas a esta hora há pessoas no trânsito que estão a ouvir-nos e estão literalmente a dois passos de distância, sei lá, de um bando de pinguins.
14: Exato, ou de um grupo de ursos que está só a aproveitar o sol, não,
12: não
14: é?
12: Não precisas tratar as pessoas assim. Ou de flamingos que estão a fazer a sua vida completamente tranquilos, quem sabe a chocar ovos, completamente na deles.
13: É que é isso. Às vezes basta sair do metro ou de carro e dar assim uns passitos e em poucos minutos estamos a ver animais selvagens numa sexta-feira absolutamente normal. Isso é incrível.
14: Se for depressa, hoje ainda vai a tempo de ver a alimentação dos pelicanos.
12: Não estava à espera dessa frase esta manhã.
14: Nem eu.
12: Calma. Com os dias maiores, o Jardim Zoológico de Lisboa também só fecha às 8 da noite.
14: Aproveite.
12: Vamos embora. Agora, o Homem que Mordeu o Cão.
13: Bom, é...
12: Uma oferta dos novos Seat Ibiza e Arona e também da FNAC.
13: Pois. Pois.
15: Ora viva.
12: Ora viva.
15: Está bom o som?
13: Não,
12: está
13: péssimo.
12: Está bem? Não. Está péssimo, está um bocado melhor.
14: Há pouco estava bem.
15: Então vou ter de... Epá, eu estou a gravar vídeo agora e vou ter que estar ridiculamente no vídeo a segurar o telefone junto à boca. Agora está melhor,
13: não,
15: o som, não está? Agora
13: está muito melhor. Não é preciso ser tão perto, tão perto, tão perto.
15: Pronto, e assim está bom?
12: Está ótimo, não mexe mais que eu baixo aqui. Excelente.
15: Título deste episódio: alguém aciona Sanita com a voz que este cão está com pressa de apanhar o voo. Tenho tanta coisa para vos contar hoje, isto é incrível.
14: Conta, conta.
15: Vou começar por um belíssimo episódio da vida de um homem e de um cão e de outro homem. Isto é um pequeníssimo caso da vida, mas é generoso em estranha e inclassificável parvoíce. Isto foi deixado num grupo de Reddit chamado Today I Cringed, que pode ser traduzido por Hoje Senti Vergonha Alheia. E o que se passa, antes de mais, sendo o meu filho um fervoroso adepto do uso da palavra cringe, e para quem tudo é cringe, eu não tenho dúvidas que ele vai achar cringe que eu esteja a traduzir o significado da palavra cringe, e também vai achar cringe que eu esteja a dizer que ele vai achar cringe que eu esteja a traduzir o que quer dizer cringe naquilo que me parece um loop interminável de cringe.
13: Bom!
15: Uma cidadã anónima deixou então neste grupo a descrição.

0: descrição de um acontecimento bizarro que teve o ponto de partida menos bizarro de sempre. O familiar ato de levar o cão a passear. Diz a senhora, e preparem-se, isto é bastante estranho. Ela diz, aconteceu há segundos, o meu marido ligou-me para me contar que, tal como faz todos os dias, levou o nosso cão mais velho com ele numa tarefa rápida, pôr gasóleo, porque esse nosso cão ama viagens de carro. E atenção, eu adoro ver cães a delirar com viagens de carro, vocês também.
1: Sim.
0: Cabeça de fora, língua a adejar ao vento, não é?
1: Tudo simpático.
0: Aliás, é assim que eu vou em carros também, quando vou no banco de trás. Eu percebo os cães, eu aprendo muita coisa com eles e é incrível como ficamos realmente a conhecer alguém quando lhe cheiramos o rabo.
1: Ah.
0: Bom. Isto passou-se. Portanto, a senhora foi meter gasóleo e levou o cão mais velho da família para aproveitar o passeio. Tudo certo, diz a senhora. Uma coisa que tem acontecido é que o cão fica tão excitado por ir passear que lhe dá ocasionalmente

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3: Parado-se para deitar as folhas de papel no lixo, depois de limpar, e repara que há cavalheiro mais velho a meter gasolina. O senhor olha enojado para as suas mãos, que estão sujas de óleo e de gasolina, olha para o meu marido, que se dirigia ao caixote com as folhas de papel sujas nas mãos, as folhas de cocó, e exclama, mostrando as suas mãos sujas de óleo, epá, olha, era mesmo disso que eu precisava. O meu marido, diz ela, indica com assento de cabeça onde está o dispensador de papel de limpeza, na bomba, deposita as suas folhas repletas de cocó de cão no cesto dos papéis e volta para o carro. Ao voltar para o carro, apercebe-se que o cavalheiro mais velho, das mãos sujas de óleo, passa pelo dispensador de papel sem sequer olhar e dirige-se ao cesto do lixo. O senhor retira então do lixo, aparentemente achando que se trata de um dispensador, as folhas que o meu marido lá deitou.
4: Eipa, meu Deus.
3: E é em choque que o meu marido vê o senhor limpar o óleo que tinha nas mãos com as folhas usadas repletas de fezes de cão. Depois, com um ar satisfeito, o homem volta para o seu carro e vai à vida dele.
4: Ah, com um ar satisfeito? Momentos, ok.
3: Sim, sim, limpou as mãos. O marido ainda considerou dizer ao senhor: isso é um cesto de lixo e essas folhas estão carregadinhas de cocó, o dispensador com folhas limpas é aquele ali. Mas acabou por considerar que era tão estranho dizer isso.
5: Exato.
3: E o senhor ao mesmo tempo parecia tão satisfeito que ele optou por deixar o senhor ir. Fez bem, não é? Eu não queria dar a um senhor a notícia: então você está a limpar-se com cocó? Ia ser sempre estranho. Eu não sei se vocês, algum de vocês quer avançar com uma possível explicação para isto. Pode ser cansaço.
6: É cansaço.
3: Eu não garanto que eu mesmo, com o meu nível de distração, não limpasse um dia as mãos a papel com fezes.
4: Então, mas a pessoa não se apercebe logo o cheiro? Então,
5: aparentemente, se calhar estava sem cheiro.
4: Estava realmente muito cansado.
6: Estava cansado.
3: Estava cansado. As pessoas andam cansadas. As pessoas andam cansadas.
6: Oh, mas... Marco, sabes o que é que faz lembrar? Aquela cena no filme do Anchorman em que o Steve Carell acha que está a comer um taco.
3: E o que ele
6: está a comer é um filtro de café com beatas de cigarro.
5: Que nojo.
3: É verdade.
4: Que imagem.
3: Mas antes disso ele diz: estou comendo estes novos tacos que há agora.
6: Exato, ele. Taco, não, não, isso é um filtro de café com beatas.
5: Ai, que nojo.
3: Mas atenção, sobre carros e fezes, eu gostava de falar de um carro elétrico chinês que foi anunciado há dias. Não volto a vocês já falar sobre isto porque, epá, isto é muito inovador. Isto é o chamado Game Changer, porque isto muda tudo e responde a um desejo que eu penso que todos temos quando fazemos longas viagens de carro e não queremos perder tempo a parar numa área de serviço para ir ao WC. Malta, este carro da marca Ceres é o primeiro a ter uma sanita.
4: Epá, mas tu querias, verdadeiramente isso? Será que querias?
3: Malta, eu
5: como
3: não
5: é que
3: sei,
5: funciona?
3: Mas eu li e reli a notícia sobre o facto de eles terem patenteado este carro. Eu não sei se percebi exatamente como diacho funciona isto. Eu sei que, pelo que entendi, há uma espécie de um recipiente debaixo do assento,
5: uhum,
3: que a pessoa aciona com um comando de voz. O que é bizarro, não é? É o tipo de conversa que vimos no Knight Rider, não é? Kit, quer evacuar? Claro que sim, Michael. Mais coisas desta notícia. A questão dos cheiros, não é? É uma preocupação legítima, mas diz aqui que há uma espécie de tubo de escape cuja função é disparar os fedores para fora.
5: E a roupa?
6: Portanto, gosto. No carro não cheira, agora para o resto do ambiente está tudo
4: bem.
6: Está
4: ótimo,
6: não é?
4: Exato, ótimo.
5: A roupa tem que ter abertura ali.
7: Tem que haver uma incineradora da roupa.
3: Epá, pois é, a roupa tem que ter uma abertura.
5: Claro.
3: Tem que ser aquelas, como aqueles pijamas que têm uns botões atrás, não é? Para abrir.
4: É pá, o homem para na área de serviço e faça o que tem a fazer.
6: Peça a chave.
4: Amor de Deus.
3: Mas diz também que tem uma ventoinha aquecida e a mim fez-me confusão o como cocó ventoinha.
4: Pois, como não?
3: Parece uma dupla de palhaços também.
4: Sim.
3: Eu espero que eles saibam o que estão a fazer, mas diz aqui nas especificações que a ventoinha aquecida como que evapora a urina e seca a fez. Praticamente liofilizando a fez, desidratando a fez.
4: Bem,
3: aparentemente haverá uma destas então debaixo de cada assento.
4: Não, estou com o Vasco. Par na área de serviço, peça a chave.
6: Peça a chave.
5: E não sei se não prefiro pôr uma fralda. É mais seguro.
3: Há uma questão que também se coloca aqui, é mesmo com evaporações e secagens, para onde é que vão as coisas, não é? Se vão para a estrada?

0: Mas não, é como nas autocaravanas, vai tudo para um recipiente e depois vazia-se. É tudo muito agradável, não é? É
1: pá, vá à área de serviço e peça a chave.
0: É melhor, é melhor. Olha, vou terminar com a história real de um homem num aeroporto, um homem que podia ter evitado uma situação, mas que não parou na altura certa e depois já não dava para parar. Eis o testemunho que ele deixou no Reddit, diz ele: há uns anos estava no aeroporto à espera do meu voo, que estava atrasado, quando surge uma senhora de idade, sorridente, que me abraça. Antes de eu conseguir reagir, ela grita: meu Deus, olha que crescido estás. Eu tinha 22 anos. Depois disto surgem mais 6 pessoas, vindas nem sei de onde, a sorrir para mim, como se eu tivesse regressado da guerra. Foi nesta altura que percebi duas coisas: um, definitivamente estas pessoas confundiram-me com alguém, e dois, eu já tinha ido longe demais para as corrigir agora.
2: Ui.
0: Malta, esta é das minhas situações favoritas que acontecem nesta rubrica, e já contámos algumas assim. Pessoas que se metem num sarilho parvo e que já não conseguem ter a lata de explicar porque já passou demasiado tempo. Como aquele senhor que dizia que nunca tinha comido batatas na vida, não sei se lembra dessa história.
2: Ah, sim, sim.
3: Eu
2: sim,
3: lembro.
2: Sim, sim.
0: Para pregar uma partida à família, não é? Tipo, o que é isto que vocês têm aqui? Batata. E depois não conseguiu parar.
2: Oi.
3: Ora, batatas.
1: Ele usou a palavra parar e parou.
2: Mas foi. Foi quase uma ordem.
1: Isto foi mesmo.
2: Parar, pum.
1: Olha, perdemos a comunicação. Oh, agora quer saber como é que a história acaba.
2: Queremos saber o resto da história.
3: Não faças isso, homem.
1: Agora quer saber como é que a história
2: acaba.
1: Não
2: fez isto de propósito.
1: Bom, vamos tentar retomar o contacto com ele mais à frente.
3: Bom.
2: Oh, Margo.
1: Então o que é que aconteceu ao Nuno? Mas foi incrível porque o timing. Parar.
2: Pum.
3: Pois.
1: Terá acontecido esta ligação. Vamos retomar
3: o contacto. Sabe qual é a questão? Ele não sabe, ele continua a falar.
1: Ele continua.
4: Sim, sim. Às 9h10. Está a falar.
1: Até às 9h10 ia dizer: então, mas eles não dizem o patrocínio.
3: Alguém no hospital que diga ao Nuno para se calar.
4: Já está na nona história.
3: Ele está a continuar a falar.
1: O Homem que Mordeu o Cão, que há de voltar depois das 9, é uma oferta dos 9-7 e Bizi Arona. 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
2: Ou seja, se ele
1: melhor.
2: Não parar de falar, nós levantamos a via às 9h10 e apanhamos o final.
1: É. Deixa ver. Não é? Nuno? Nuno? Não, não está.
4: Não. Tá. Não.
1: Vamos retomar essa ligação daqui a pouco. Em casa, no carro, em todo lado. Para já, adiantamos já o essencial da informação às 9 com a Ana Bernardino. Ana, bom dia.
5: Bom dia, este vai ser um dia quente em Portugal, com o país pintado a amarelo com os avisos do Instituto Português do Mar e da Atmosfera. A única exceção é o distrito de Faro. A Proteção Civil subiu o alerta e os meios foram reforçados para prevenir o que pode acontecer hoje com as temperaturas elevadas. Portugal está então a viver uma vaga de calor que já atingiu a Europa e que afeta vários países, principalmente França, a viver uma vaga de calor histórica que vai durar até ao final da semana. Os bombeiros e os hospitais foram reforçados. Amanhã há uma reunião interministerial para avaliar a resistência francesa a este calor. Segundo as autoridades, houve 7 mortes associadas já ao calor. Por cá, as escolas estão preparadas para realizar as provas de monitorização da aprendizagem. As provas começam hoje, com o exame da educação artística. O presidente da Associação de Diretores de Agrupamentos Escolares, Filinto Lima, acredita que as escolas estão preparadas para implementar o formato digital.
6: As escolas, de uma forma global, estão prontas, até porque isto não é novidade para as nossas escolas. Nós, ao ano passado, nos anos anteriores, temos realizado estas provas em formato digital, e ainda há pouco tempo tivemos também a prova de ensaio em que cada escola percebeu onde é que possa estar a falhar, qual é o maior constrangimento para recuperar e para que os nossos alunos a partir de hoje tenham as condições necessárias para realizar esta prova.
5: O calendário das provas começa esta quarta-feira, termina a 9 de junho. O investimento no Serviço Nacional de Saúde teve um retorno de 10 mil milhões de euros o ano passado por ter evitado faltas ao trabalho. Dados de um estudo sobre a sustentabilidade do SNS, que é divulgado esta manhã, e que diz também que os custos no Serviço Nacional de Saúde aumentaram 9%, o que coloca a sustentabilidade do sistema sob pressão.
1: Nós já vamos ao trânsito, mas antes... O que é que acontece? Espera aí, já vamos ao trânsito, Paulo, porque tu também, okay. também tens de saber disto.
7: Então.
1: Porque...
2: Não.
3: O Marco caiu de repente, não foi?
1: Sim.
3: E nós, foi uma ligação, foi um problema técnico.
1: Sim.
3: Então o que é que já se percebeu? Que o Marco tem
1: não queres ler a mensagem?
2: Assim, não podes ler tudo.
3: Primeiro o setup. Que é, o Marco tem uns fones, que supostamente tem um microfone incorporado, que uma vez tentámos e resultou muito bem. Nunca
1: muito
3: mais
1: bem.
3: Voltou a acontecer.
1: Exato.
3: Eu acho que sei porquê. Porque há muita coisa... Marco,

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3: Mas o que aconteceu, vou explicar o que aconteceu. Eu estava, obviamente que eu percebi que para a minha voz se ouvir eu tinha que estar com a boca em cima do telemóvel. Não sei porquê, porque sempre funcionou o microfone dos fones, mas também não quero saber. Pá, não quero saber, eu não posso gastar a minha energia com isto. Sim. E então, o que aconteceu foi que, como tenho também que fazer scroll no texto, quando estico a mão para fazer scroll no texto, toco no ecrã do telemóvel e faço uma chamada de Pedro Ribeiro. Ao fazer a chamada, a app que liga aí ao estúdio simplesmente desliga porque o filho da mãe do telemóvel pensa: ah, então já não é para fazer emissão e é para falar ao telemóvel, está muito bem. Nesse caso, então, vamos desligar e vamos fazer uma chamada. E depois começa a ouvir nos fones. Epá, eu nunca disse tantos palavrões na minha vida.
4: Pois, também escreveste alguns aqui no nosso WhatsApp.
3: Como a vontade que eu tive de pegar neste telemóvel caro e mandá-lo com toda a força contra uma parede, epá, foi incrível.
5: Que maravilha. Nós estávamos aqui, já percebemos o que é que aconteceu. Quando lemos a tua mensagem, como tenho o telemóvel numa posição estúpida para o microfone funcionar, no momento em que fui fazer scroll no texto, a minha mão toca no ecrã e faz uma chamada. Pois a seguir não posso ler.
6: Não podes a seguir. Mas nunca tinha visto tantos ó juntos.
5: Epá, que maravilha. Ai, ai. Nuno, daqui a 2-3 minutos retomamos
6: mas
5: a história,
6: olha,
5: pode ser?
6: Vais ligar o microfone?
3: Sim, sim.
5: Vais ligar agora? Olha, mas já agora experimentas agora. Liga lá o microfone para ver o que é que acontece. Pã.
3: Deixa lá ver.
6: Como é que é o microfone? Descreve lá.
3: É daqueles microfones. De DJI.
6: Ah, daqueles de coisa? De colocar na t-shirt?
3: Colocar na t-shirt.
5: Ah! Zero a 10. Quanto é que tu achas?
7: Certeza que.
6: Então agora é que vai correr.
5: Quanto é que tu achas que isto vai correr?
7: Nunca falha.
4: Não querem deixar para amanhã.
5: Não, de certeza não. Agora,
3: o som está bom. Está bom o som.
5: O som está, sim. Já ligaste o microfone?
3: Mas está bom, já liguei o microfone.
6: Ah, está bom. Parece-me que está excelente.
5: Está bom.
3: É um bom som.
4: É um
7: melhor sempre.
8: Não sou eu que penso que está igual.
3: Espera aí, vou fazer o teste de vou passar no telemóvel.
7: De repente emerge uma voz.
3: Eu gosto
5: de ser
3: longíssimo.
5: Não,
7: isto nunca deve tão mal.
5: Agora descemos às profundezas.
3: Não, agora tá... Vou atirar este microfone caro contra uma parede.
6: Não vai,
4: Marco, não te podes irritar.
6: O problema não é do micro, filho.
5: Ai, olha, enquanto tratas disso. Vamos saber do trânsito então.
6: Dá para enviar um técnico para o hospital?
5: Sou só eu ou está na mesma? Perguntava para o Miranda. É uma coisa que não se pode dizer do trânsito numa oferta Matriz Alto e oficina Zero Repar Car Service. 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
9: Continua difícil na A2 em direção à ponte 25 de Abril, também na A33 na ligação a Casas Velhas e ao IC20. Há igualmente dificuldades na A5 de Oeiras em direção ao Estádio Nacional e mais à frente Caselas para as Amoreiras. No IC19 a partir do Cacém até à reta dos comandos da Amadora e logo a seguir, na zona de Alfragide Norte, começam também as paragens em direção a Pinamanique. A Cril tem paragens a partir da Ameixoeira e na Cril, aliás, o Eixo Norte-Sul tem paragens a partir da Ameixoeira. A Cril é que tem fila nos dois sentidos na passagem pela zona de Odivelas e no troço entre o Túnel do Grilo e Sacavém. Passando para a cidade do Porto, o trânsito mais acumulado na A1 a partir de Santo Ovídio para a Ponta Rábida, Ponto Infante Marginal, Ponto do Freixo e Via de Cintura Interna, também com sinais amarelos.
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4: O Diogo Beja está a ouvir e escreveu aqui: obrigado, Miranda, tiraste umas palavras da boca.
5: Sim, estava igual.
4: Ora bem, quarta-feira, 27 de maio, as máximas voltam a subir, vai estar muito calor hoje. O casaco é mesmo para ficar em casa. Em relação à chuva, prepare-se chuva prevista para o interior norte e centro, com possibilidade de trovoada. De resto, céu limpo e são estas as máximas para hoje.
6: As mensagens do Nuno. Isto é o Nuno hoje a fazer uma catarse.
4: Ele está doido.
6: O Nuno está a mandar toda a raiva de 6 meses que foi acumulando cá para fora.
5: Infelizmente não podemos partilhar o conteúdo destas mensagens que ele está

0: Mas não, mas são maravilhosas.
1: É pá, o microfone está a ser insultado de uma maneira.
2: É a primeira vez que eu leio isto.
1: É pá, que maravilha.
2: São palavrões, mas usados de uma forma muito inusitada.
1: Vamos então às máximas.
0: Vamos embora.
1: É melhor. Vamos dos 18 até aos 38. Começamos pelas ilhas. Ponta Delgada, 18 de máxima. Funchal, 21. Saltando até Portugal Continental, saltamos os 21 para 29. 29 em Faro e Viana do Castelo. 30 no Porto e também na Guarda. Aveiro, 31. Viseu, 33. Bragança e Vila Real, 34. Porto Alegre, Coimbra e Braga, 35. Nos 36, Castelo Branco, Leiria, Lisboa, Setúbal e Beja. E 38, temperatura mais alta hoje, tal como ontem, Santarém e Évora, nos 38.
0: Parece que Deus Nosso Senhor perguntou: querem o homem que mordeu o cão com ou sem emoção? Queremos com.
2: Já a seguir. Let's go.
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3: Logo no jingle, sinto ódio.
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5: E bem-vindo a mais um episódio de Bailes, Saraus e Recitais, um podcast sobre música ao vivo. O artista Bad Bunny está em Portugal. Ontem foi o primeiro, hoje é o segundo concerto no Estádio da Luz. Bad Bunny esgotou duas vezes o Estádio da Luz quando havia bilhetes a custar quase 600 euros, mais caros, não é?
6: Tá, mas 600 euros eu acho que é muito dinheiro, não é?
5: Estes concertos fazem-me lembrar os tempos da Troika, porque muitos portugueses ficaram sem uma parte do salário por causa de um coelho. 600 euros! Sai cara, sai um bocado cara a prestação da casita. E não é um crédito a 40 anos, estamos a falar de dinheiro que sai logo da conta. A música devia chamar-se Débito Tirar Mais Fotos.
4: O que é certo, Manela, é que esgotou, de facto.
5: Sim, o que é certo é que mesmo com este preço os concertos esgotaram. E até é pena que não tenha havido nenhuma data no norte do país. O Bad Bunny poderia perfeitamente ter feito duas vezes o Estádio do Dragão. Não tenho dúvidas nenhumas, sairia do Porto Rico.
7: Bravo, Manel. Bravo, Manel. Olha, na tua opinião, é dinheiro bem gasto?
5: Depende dos gostos. Segundo, o concerto é, quer dizer, é muito interessante. E segundo notícias que li, o Bad Bunny, durante os seus espetáculos, não usa roupa interior, o que não é surpreendente. O Bad Bunny é um coelho e, portanto, é normal que apareça a caçador, não é?
6: Olha, mas a qual será o motivo?
5: Há vários motivos. O Bad Bunny não é um mero artista de palco, também é um galã. E qualquer galã sabe que ficar o tempo todo com os boxers vestidos prejudica a performance.
4: A verdade é que há muitas pessoas confusas com este fenómeno, porque não esperavam que o Bad Bunny esgotasse assim dois estádios em Portugal.
5: Sim, e há muita gente a dizer abertamente que não gosta, sendo que a crítica que mais se ouve ao Bad Bunny é: ah, não se percebe nada do que ele diz. É pá, ok, mas isto é um concerto de música ou um simpósio de terapia na fala, não é? Qual é que é o teu evento musical favorito? O Festival Eurovisão da Dicção?
7: Não. Mas achas que a dicção não é importante?
5: Vasco, o que é certo é que toda a gente percebe, não é? Toda a gente percebe de que cidade é que ele está a falar quando o Bad Bunny e diz Nueva Iol, né? Já o Frank Sinatra, tido como um dos cantores com a pronúncia mais cristalina de sempre, tinha de repetir o nome da mesma localidade duas vezes, claramente porque não se percebia à primeira.
6: Olha, nós sabemos que tu vais hoje ao Bad Bunny, eu também vou.
7: Tu vais?
5: Vou.
7: Ah, tu vais?
6: Achas que vais ser selecionado lá para a casita, aquela moradia no meio do recinto em que ele canta algumas músicas?
5: Eu não quero. Não quero ser selecionado para a casita, como qualquer pessoa com mais de 30 anos que foi a um concerto. Eu, a determinada hora, quero ser selecionado para ir para casa, logo.
4: Às tantas dá para dormir lá uma cesta. É uma moradia bastante realista.
5: A casita não é 100% realista. Para ser 100% realista tinha de ter um Renault 4 a carregar à porta. Agora, eu estou entusiasmado porque o concerto é no Estádio da Luz,
7: né? Mas espera aí, durante o concerto do Bad Bunny vais estar a pensar no Benfica?
5: Claro, até porque o verão do Benfica vai ser parecido com o verão do Bad Bunny. Tem de andar de cidade europeia em cidade europeia sem tempo de descansar. E o próprio Mourinho é como o Bad Bunny. Gerou muito entusiasmo quando anunciou que vinha. Depois deu-nos música e tal, mas para a semana já vai para Madrid.
6: Olha, e tu já tens tudo preparado? Como é que vais? A que horas vais? O que é que vais lá vestir?
5: Nada, eu estou a pensar em entrar só. E mesmo entrar é um bocado chato. Há uma parte que me faz confusão nos procedimentos ao entrar num concerto ou festival, não é? Porque, senhor segurança de colete refletor, porquê é que me está a cheirar a água, não é? Porquê? É porque suspeita que seja luso, apesar de eu estar com cara de fastio?
4: Não, porque pode ser um líquido que magoa.
5: De que forma é que aquele líquido pode magoar, Pedro? Ah, isto não pode entrar. É um objeto contundente. Então, mas isto é água.

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1: Não é? Há quem diga que ir a um concerto de Bad Bunny é um ato de resistência antifascista, porque eu isso tenho dúvidas. Se quiserem provar publicamente que não são fascistas, talvez a melhor opção não seja irem com mais 60 mil pessoas para uma arena aclamar um senhor chamado Benito, digo eu.
2: Por último, tens algum conselho para quem vai hoje ao concerto,
1: Manel? Tenho, uma coisa que eu peço a todos os que vão hoje ver o Bad Bunny, vai estar muito calor, por isso, vistam alguma coisa fresquinha ao vosso telemóvel, ok? Ponham a capa no congelador ou assim.
3: Pois, porque pode sobreaquecer.
1: Às tantas ainda desmaia. E há momentos que só se vive uma vez e vocês não se vão perdoar se forem ao concerto de Bad Bunny e o vosso telemóvel não se divertir. Não, e não tenham vergonha. Se as pessoas que estiverem à vossa frente começarem aos saltos, de braços no ar e a abraçar os amigos...
4: Abraçar os amigos? Nem pensar.
1: Nem pensar. Peçam-lhes educadamente que parem. Ninguém tem o direito de impedir que o vosso telemóvel tenha o melhor dia da sua vida.
2: Podem até começar um mosh, não é? E é que o telemóvel se aleja.
1: Não, mosh já não existe. Nos concertos dos dias de hoje, o único mosque que existe é o tarifário.
5: Nem pensar nunca é na vida, esquece. Não quero ouvir nem mais um podcast.
2: Se te queres divertir, bem-vindo a mais um episódio. Amanhã vai ser bonito fazer programa.
3: Oi, Vasco, amanhã estes dois.
2: Vamos entrar a bailar.
3: Foi uma oferta do Renault 4 e-tech elétrico. Liberté forever. Olha, portanto, é uma parte em francês e a outra parte.
1: Liberté.
3: Pois.

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0: Zarco e Latte na Rádio Comercial. 9h24, bom dia. 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
1: Aqui, bom dia, são 9:30. Notícias na Rádio Comercial com a Ana Bernardino. Ana, bom dia.
2: Bom dia. A polícia espanhola está a realizar buscas na sede do PSOE em Madrid, numa operação destinada à recolha de informação sobre um possível esquema de financiamento ilegal. É o que avança o jornal El País, que aponta para uma fraude de mais de 130 milhões de euros. A Infraestruturas de Portugal apurou lucros de 33 milhões de euros nos primeiros três meses do ano, ou seja, 30% abaixo dos registados no mesmo período de 2025, o que significa que arrecadou até março menos 70 milhões de euros de receitas de portagens, menos do que estava à espera. E falta precisamente uma semana para a greve geral convocada pela CGTP, que promete deixar o país em suspenso, e são vários os setores que vão aderir. Por isso, às 10, vamos fazer uma ronda para perceber o que pode contar daqui a uma semana.
1: 9:30 em ponto. 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Paulo Miranda, bom dia.
3: Olá, bom dia, Pedro. Está difícil chegar a Lisboa através do IC19. Há agora acidente logo a seguir a Piramanique, junto à saída para a Radial de Benfica. Envolve vários carros e uma moto, via central e parte da direita obstruída. E, naturalmente, o trânsito bastante complicado para chegar à segunda circular e à Radial de Benfica. Há igualmente dificuldades na A5, apesar de já só estar o trânsito compacto entre Oeiras e a zona de Linda Velha. Demora mais acentuada a partir de Flores em direção à zona das Amoreiras. Na marginal, trânsito lento entre Passo de Arcos e Caxias, na A2, na zona do Feijó para a ponte 25 de Abril, segunda circular em ambos os sentidos para o Campo Grande, o eixo norte-sul a partir da Ameixoeira e a Cril, com filas entre o Túnel do Grilo e Sacavém em ambos os sentidos. Passando para a cidade do Porto, trânsito lento na A1 a partir de Santo Ovídio, A44 Valadares para Coimbrões, ponto Infante, marginal e via de cintura interna até à passagem pelo nó da A3 com lentidão. Na Via Norte, viu um acidente antes da saída para a circunvalação, trânsito também sujeito a demora.
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4: Sol e também chuva. Ora bem, quarta-feira, dia 27 de maio, as máximas voltam a subir. A chuva prevista para o interior norte e centro, com possibilidade de trovoada. De resto, céu limpo. Vamos saber das máximas.
5: Quentinhas. Hoje vamos até aos 38. Arrancamos nos Açores, com 18 em Ponta Delgada. Funchal, 21, 29 para Faro e 29 em Viana do Castelo. Portanto, reparemos bem a diferença entre as ilhas e Portugal Continental. Saltamos os 21 para 29 aqui. Porto e Guarda, 30. Aveiro, 31. Viseu, 33. Bragança e Vila Real, 34. Braga, Coimbra e Porto Alegre, 35. Nos 36, Castelo Branco, Leiria, Lisboa, Setúbal e Beja. E 38 em Santarém e também em Évora.
1: Rádio Comercial, bom dia, 9:32. 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
0: 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Agora, o Bruno Mars e este When I Was Your Man, a 19 minutos das 10. Manhãs da Comercial, bom dia.
1: Bom dia.
3: Alô, bom dia.

0: Rádio Comercial, bom dia. 16 minutos para chegarmos às 10.
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4: O Ruben Dias é um centralão limpo, mas tivemos centrais no estádio do futebol, que era o Mike Tyson.
5: Eu não me lembro de Ruben Dias ter feito uma falta na vida.
4: Este homem nunca levou amarelo, pá.
5: Isso levou foi injusto. Eu achei injusto.
4: Este homem é o Gary Lineker dos defesas centrais.
5: Sim,
4: pá.
5: Sim. Não consideras que qualquer cartão que tenham mostrado foi injusto, Ruben?
6: Muitos.
5: E faltas nem ver. Não, nunca vi fazeres uma falta.
6: Depende.

Yellow dos Coldplay. 7 minutos para as 10 da manhã. Ontem a Vera e a Joana foram conhecer o novo hub de carregamento elétrico da Galp, em Pombal, que completa um total de 96 tomadas ultra rápidas distribuídas.

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3: Só Deus sabe.
5: Eu moro perto da Amadora. Tentei voar da Amadora a Portimão.
6: E onde é que caiu?
5: Em casa. Diga,
6: onde é que caiu?
5: Na Amadora. Eu caí.
6: E qual é que era o ponto de partida?
5: Eu moro no 32 e caí no 32B.
6: Ainda foi um voo de 2 metros.
5: Foi um voo de...
6: Então foi para onde? De onde é que se lançou?
5: Isto foi de manhã. Eu acordei e disse: "Oh, Irene,
6: hoje.
5: Irene, precisas de pão?" E a minha mulher diz: "Preciso." "Então não te chateies, eu próprio vou buscar pão." "Mas como? Vou a voar."
4: É, para isto todas as manhãs, que maravilha. Falar em todas as manhãs, amanhã não falhamos, estamos cá outra vez.
3: Um beijinho,
4: está na hora.
3: Amanhã.
4: Está na hora, vamos à nossa vida, já está ali o Renato.
7: Com ar ameaçador.
4: Sim, sim, como sempre.
7: É.
4: Terrível. Leave Out All the Rest, Linkin Park na comercial para a despedida de hoje. Até amanhã.
3: Até amanhã.

0: Ana Moura na Rádio Comercial, Ana Bernardino, de 0 a 10, quanto é que se nota que eu tive uma noite divertida ontem? Na minha voz. Voz de bagaço, meu Deus do céu, que horror, que coisa horrível. É óbvio que estou a brincar, gritei muito, cantei muito, dancei muito. Foi um grande concerto este de Bad Bunny aqui em Lisboa. E hoje há novo concerto, vai ser incrível. Vamos às notícias, bora lá.
1: Falta uma semana para a greve geral convocada pela CGTP, que promete deixar o país em suspenso. Vamos agora perceber, com a ajuda da Ana Lucas, quais são os setores que já anunciaram adesão à greve.
2: Começando pelos transportes, a Federação dos Sindicatos dos Transportes e Comunicações já anunciou que vai aderir à paralisação. Os pré-avisos abrangem trabalhadores do metro de Lisboa, da Carris, da Transtejo Soflusa, da Fertagus, do metro do Mondego, do metro do Porto, da STCP e da CP. Na educação, juntam-se à greve geral a FENPROF, o Sindicato de Todos os Profissionais de Educação e os Sindicatos Regionais. Também sindicatos de arquitetos, médicos, enfermeiros e jornalistas já anunciaram adesão ao protesto. Na Auto-Europa, os trabalhadores aprovaram a moção de apoio e compromisso para a greve geral de 3 de junho.
1: Uma ronda pelos setores que podem ser afetados pela greve de 3 de junho, greve marcada para daqui a uma semana. O investimento no Serviço Nacional de Saúde no ano passado permitiu um retorno de 10 mil milhões de euros na economia pelas faltas ao trabalho, que evitou, e também pelo impacto na produtividade. É o que indica um estudo sobre a evolução da sustentabilidade no SNS divulgado esta manhã. O autor, Pedro Simões Coelho, revela que o SNS continua a gerar valor.
3: Em termos de saúde, qualidade de vida, mas também

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3: Em sustentabilidade em saúde no Centro Cultural de Belém, em Lisboa. E em Madrid estão a decorrer buscas na sede do PSOE. Em causa estão vários contratos e subsídios que terão sido atribuídos de forma fraudulenta, num total de aproximadamente 132 milhões de euros a troco de compensações financeiras.
4: Obrigado, Ana. Mais notícias aqui na Rádio Comercial daqui a uma hora. Para já vamos ver como é que anda o trânsito com o Paulo Miranda, e é uma oferta Matriz Auto e oficina Zero Repar Car Service. Olá, Paulo, bom dia.
5: Olá, bom dia, Renato. E nesta altura, dois acidentes no sentido Sintra-Lisboa no IC19. Um primeiro na zona do Hospital Amadora Sintra, envolve uma moto e estão também viaturas imobilizadas. Há paragens a partir do nó da Crel. Mais à frente ainda está em fase de resolução um acidente próximo da saída para a Radial de Benfica, também com uma moto e ligeira.

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0: Tame Impala com Jenny Dracula na
1: gosto
0: Rádio Comercial.
1: Tanto, mas sabes o que é que eu gosto ainda mais? Gosto quando damos o jackpot.
0: Apesar que quer dizer, gosto de dinheiro.
1: Também gosto.
0: Também gosto.
1: Pronto, mas gosto muito de oferecer dinheiro também.
0: É 21.003 euros, é o jackpot que temos esta semana no Show Me the Money. E atenção, porque o prémio mais baixo são 21.000 euros. Portanto, a diferença entre cada uma das caixas é de apenas 1 euro. O objetivo, naturalmente, é dar muito dinheiro. É isso que queremos. É prémio garantido, ou seja, vou ligar para alguém, certo, com certeza, porque enquanto alguém atendeu o telefone,
1: podes
0: não
1: ficar
0: sai
1: aqui
0: dali.
1: O fim de semana inteiro.
0: Posso ficar o fim de semana inteiro. Não, o que interessa mesmo é dar estes 21.013 euros. Olhos no jackpot. 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Para concorrer, já sabe, é muito fácil. Palavra vencer para o 68.900.
1: Está tudo.
0: É isto, está tudo dito.
1: Deste o recado.
0: E o sorteio
1: muito
0: é na sexta às três.
1: Olha, para quem esteve ontem a bailar.
0: Sabes que eu acho que estou a sentir agora.
1: Para quem se deitou tão tarde, estás muito.
0: Acho que o cansaço está a vir agora.
1: É?
0: Sabes, estou a sentir.
1: Vai dar uma quebra.
0: É.

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0: A Thousand Miles, Vanessa Carlton, na Rádio Comercial. Eu vou explicar porque é que nos estamos a rir. Porque eu estava a comentar com a Filipa que tenho muita pena que isto seja uma espécie de One Hit Wonder. Porque
1: ele está com pena da Vanessa Carlton.
0: Porque há outras músicas dela que são muito boas, que eu ouvi muito na minha juventude, que eu acho que deviam ser grandes sucessos também.
1: E eu estava aqui a tentar dizer-lhe que não é preciso ter pena, porque ela está ótima, a carreira dela não está mal.

0: mal. Tudo ela bem. Tem acompanhado o Teddy Swims em palco e tudo. Ela, enfim.
1: A Filipa disse-me: está a ser cheio de pena da Vanessa Carlos.
0: Ela não tem pena de ti, amigo.
1: Tudo bem, adiante.
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1: vai
0: juntas. Vou levar as minhas plumas, claro.
1: Claro.
0: Where is my husband? Ray, para ouvir agora.

0: E aproveitando o facto de existir uma mãe neste estúdio, que não sou eu, onde nós é mãe, quem é?
1: Olha, eu digo aos meus filhos assim, isto aqui não é um hotel. E também, quando eles deixam coisas espalhadas e desarrumadas, quem é que vai arrumar? Sou eu. E eles, ai, não fui eu que desarrumei, foi a Emma. Eusébio, eu também arrumo as que tu desarrumas.
0: Precisamente.
1: Vamos todos parar, então.
0: Que nervos, meu Deus do céu. Que nervos, que camadão de nervos,
1: ai, que nervos.
0: Enquanto viveres debaixo do meu teto,
1: fazes como eu digo.
0: Fazes como eu te estou a dizer.
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0: Risk It All, Bruno Mars na Rádio Comercial.
1: Amanhã cá estaremos novamente, se tudo correr bem, não é?
0: Já vais embora, Renato.
1: Temos de ir. Temos
0: vais
1: de ir,
0: dormir
1: com...
0: a sexta.
1: Já estou com alguma fome, a verdade é essa. Temos de ir almoçar e até que está ali pronta para pegar o
0: pois
1: serviço.
0: É.
1: Temos de ir a deixar também ocupar o seu lugar, não é?
0: Fazer aqui o que ela faz muito bem. Então beijinhos e até amanhã.
1: Até amanhã, beijinhos.
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10: Vamos lá então, antes de voltar à melhor música sempre, atualizar toda a informação com a Ana Lucas. Olá, boa tarde.
11: Boa tarde, a Ministra da Saúde está a aguardar esclarecimentos sobre o caso da grávida em trabalho de parto que foi alegadamente recusada nas urgências do Hospital de Faro. Ana Paula Martins admite que possa ter havido erro humano e garante que a lei não permite que uma grávida seja recusada por não ter ligado para a linha.

0: Urgências do Hospital de Faro. Ana Paula Martins admite que possa ter havido erro humano e garante que a lei não permite que uma grávida seja recusada por não ter ligado para a linha SNS 24.
1: A legislação que foi produzida não permite que uma cidadã, uma grávida que esteja em trabalho de parto, possa não ser admitida numa urgência. Isso não é possível. O que significa que esta situação não devia ter acontecido. Temos de perceber porque é que aconteceu. Não é um erro do sistema, poderá ter sido um erro humano, no sentido de quem chefiava a equipa ou dos próprios administrativos, tem que se perceber para se poder corrigir e para se poder, neste caso, como noutros, dar um alerta às unidades locais de saúde que têm que formar de forma conveniente os seus recursos humanos, nomeadamente que estão em serviço de urgência.
0: O Hospital de Faro terá recusado atender na passada sexta-feira uma mulher de 37 anos, grávida de 40 semanas, porque não tinha ligado previamente para a linha SNS 24 antes de se deslocar às urgências. O Banco de Portugal anunciou regras mais exigentes no crédito à habitação. Por exemplo, a taxa de esforço será mais exigente. De acordo com o governador, será proposta a diminuição da taxa de esforço de 50% para 45%. E a avaliação bancária da habitação bateu novo recorde. De acordo com o Instituto Nacional de Estatística, em abril deste ano, o valor mediano era de 2.174 euros por metro quadrado. São mais 23 euros do que em março e mais de 6,5% do que o mesmo mês do ano passado.
2: Muito obrigada, Ana, e até já.
0: Até já.
2: Por aqui, vamos então agora arrancar esta quarta-feira, que preferia que fosse um sábado ou um domingo, e acho que quem foi ontem ao concerto do Benito António, mais conhecido por Bad Bunny, acho que se vai identificar, não é? Ainda aqui a recuperar energia, mas foi muito bom. Vamos agora à música. A primeira de 40 minutos de música seguida é o Alex Warren com esta Fever Dream. Boa viagem. 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

Os Black Eyed Peas em casa, no carro, em todo lado, na sua rádio comercial. Um dia depois, e ainda a recuperar deste primeiro grande concerto de Benito António, mais conhecido por Bad Bunny. Se esteve lá ontem, sabe daquilo que eu estou a falar. Se vai hoje, vai se divertir muito. Quem me dera ir outra vez e pela primeira vez. Bem, agora vamos saber o que é que celebramos hoje. Hoje é dia de quem adora fish and chips, dia de almoçar uma salada russa, por acaso almocei ontem, curioso. Dia de comprar um presente à cara metade, fica aqui a dica. E dia das pessoas que preferem ir ao pendura do que ir a conduzir. Por acaso não é o meu caso, eu gosto bastante de conduzir e de conduzir a melhor música sempre aqui na sua rádio comercial. Continuamos agora com o Damian Davi. Esta chama-se The First Time.

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0: Bruno Ribeiro na Rádio Comercial. Agora a Ana Lucas para mais uma edição do Essencial da Informação. Olá, boa tarde.
1: Boa tarde. A Ministra da Saúde está a aguardar esclarecimentos sobre o caso da grávida em trabalho de parto que foi alegadamente recusada nas urgências do Hospital de Faro, no Algarve. Ana Paula Martins admite que possa ter havido erro humano e garante que a lei não permite que uma grávida seja recusada no hospital.
2: A legislação que foi produzida que não permite que uma

0: quem chefiava a equipa ou dos próprios administrativos, tem que se perceber para se poder corrigir e para se poder, neste caso, como noutros, dar um alerta às unidades locais de saúde que têm que formar de forma conveniente os seus recursos humanos, nomeadamente que estão em serviço de urgência.
1: O Hospital de Faro terá recusado atender na passada sexta-feira uma mulher de 37 anos grávida de 40 semanas porque não tinha ligado previamente para a linha SNS 24 antes de se deslocar às urgências. O Banco Central Europeu colocou Portugal entre os países da zona euro com maior crescimento dos preços das casas no final do ano passado e alerta para a pressão causada pela escassez de habitação. Em contraste, Alemanha, França, Áustria e Finlândia registaram um crescimento mais moderado, quer nos preços das habitações, quer no crédito à habitação. Mais um início de tarde complicado no trânsito. Na Ponte 25 de Abril há acidente no acesso do Centro-Sul, em Almada, e dificuldades no tabuleiro até Alcântara. Há viatura imobilizada na via da esquerda. No sentido inverso, trânsito condicionado a partir de Campolide e nos acessos

0: Almada e dificuldades no tabuleiro até Alcântara. Há viatura imobilizada na via da esquerda, no sentido inverso, trânsito condicionado a partir de Campo Lido e nos acessos da A5 e a Moreiras. Acidente também na A5 em Miraflores, junto ao acesso da Cril, ao quilómetro 4, e o trânsito está lento.
1: Muito obrigada, Ana, e até já.
0: Até já.
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1: E tudo a postos para novos 40 minutos de música seguida aqui na sua rádio comercial. Daqui a pouco os The Script com também Teddy Swims. Mas para já, com esta de Luís Capaldi, chama-se Stay Love, é a primeira que houve. Boa viagem. 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

foi o Lag de Rihanna e Eminem. A melhor música e os melhores podcasts sempre. E, quiçá, as melhores curiosidades também. E prometo que não vou mentir. Numa altura em que uns estão a processar a noite de ontem de Benito António, outros estão a preparar-se para o segundo e último concerto de Bad Bunny no Estádio da Luz, trago uma curiosidade sobre o mesmo. Então parece que vai fazer parte do novo Toy Story 5. É verdade, parece que Bad Bunny vai dar voz à fatia de pizza com óculos de sol. Não sei se tem nome, mas é assim que eles dizem que ela é. Mas eu estou muito ansiosa por este filme. Eu adoro o universo Toy Story, mas por acaso adorar o universo das guerreiras de K-pop, é capaz de gostar desta música.

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0: Dream As One de Miley Cyrus, a tocar em casa, no carro, em todo lado. 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
1: Eu adoro este e-mail porque já manifesta aquilo que realmente quer que aconteça, não é? Já a seguir, o Bastank e também o Escalema.
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2: Postais, muitos dos fogos têm origem em comportamentos negligentes. O presidente da Liga, António Nunes, apela a uma maior atenção nestes dias de calor em que o risco de incêndio é maior.
3: Não fazer queimadas, não fazer limpeza de florestas com máquinas que possam produzir faísca, não fazer fogueiras para divertimento, e por isso o alerta à população é, acima de tudo, ser muito consciente. Há muito calor, a vegetação começa a estar muito seca, então o melhor é inibir-nos de fazer qualquer tipo de lume que possa criar condições suscetíveis do incêndio.
2: Até agora, os bombeiros não receberam orientação da Proteção Civil para reforço de meios nestes dias. A subida das temperaturas já fez aumentar a procura do Serviço Nacional de Saúde e o nível de prontidão dos planos de contingência. Revelação feita pela Ministra da Saúde, Ana Paula Martins, garante, no entanto, que o SNS está preparado. Também hoje a Ministra da Saúde disse que está a aguardar esclarecimentos sobre o caso da grávida em trabalho de parto que foi recusada nas urgências do Hospital de Faro, no Algarve. O Ministro da Economia diz que estão resolvidos cerca de 40% dos processos para apoio à recuperação de habitações afetadas pelas tempestades. Manuel Castro Almeida revela que foram pagas mais de 9.200 candidaturas e que foram aprovados 1.550 milhões de euros de linhas de crédito para empresas das regiões afetadas pelas calamidades.
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Rubik Alley em 40 minutos de música seguida na Rádio Comercial. E 21 mil euros no seu bolso, ia ou não ia? 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

0: Madness dos Muse a tocar na Rádio Comercial, a melhor música e os melhores podcasts sempre. 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
0: 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Já a seguir, Avicii.
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Avicii que disse Hey Brother, eu digo Bye Brother, Bye Sister, volto amanhã para lhe fazer companhia na sua hora de almoço. Mas como habitual, deixo-o bem acompanhado, já a seguir com a Rosalía, também com o Pedro Brunhosa e a partir das 4 com os tais de Diogo Beja e Joana Azevedo, que assumem mais um Já Se Faz Tarde. Antes de me ir embora, partilhar consigo a habitual frase inspiracional e desta vez eu inspirei-me em

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0: A temperatura já fez aumentar a procura pelos serviços do SNS. A indicação foi dada hoje pela Ministra da Saúde. Ana Paula Martins garante que já foi ativado o nível 1 de prontidão dos planos de contingência. Quase todo o país está sob aviso amarelo por causa do calor. Atenção também à trovoada nas regiões do interior norte e centro.
1: Eu não quero dizer mal do calor, que gosto muito, mas se calhar é um bocadinho exagerado para esta altura.
0: Sim, não é? Um bocadinho menos, a gente agradece.
1: Um bocadinho menos, sim, um bocadinho menos. Obrigada, Catarina.
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3: Vamos como e vamos ajudar, claro.
4: É muito simples, é quase chocante, não é?
3: É só enviar um SMS com texto, um e-mail ou fazer um telefonema sexy. Vou ligar.
4: A pessoa melhor, o João está na mesma casa que
3: Sim.
4: tu. Estás a ligar para alguém que está dentro da tua casa.
3: Ah, tá, não faz mal.
4: Não faz mal.
3: Alô, Tigrão, o que é que tens vestido?
5: Uns calções de futebol para a bola.
3: É só para dizer que aprecio os teus pelos das pernas. São soberbos, Tigrão.
5: Obrigado igualmente também.
3: Eu não tenho pelos nas pernas. É bom
4: não
3: que,
4: sei,
3: se,
4: é
3: que eu deixe
4: disse,
3: aqui.
4: Eu sei que são três meses, mas devias tratar disso.
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3: Meu Deus, as coisas que se ouvem e dizem nesta rádio. Já se faz tarde até às sete. Comigo, Joana Azevedo, e com o Diogo Beja. Com a melhor música sempre também, para o regresso a casa.

0: Dance the Night. Dua Lipa na Rádio Comercial. Olha, Joana Azevedo.
1: Olha, Diogo Beja. Ui, o que é que vai sair daí? Eu estou com medo.
0: Pá, tinha a expressão tão boa na minha cabeça e perdia. Essa indigente, indigente. Do carregamento elétrico das estradas portuguesas.
1: Sim, sim, andei numa road trip.
0: Pois é, road trip. Eu acho que foi mais trip do que road.
1: Foi muito trip. Foi muito trip.
0: Mas foi divertido. Eu achei divertido.
1: Foi giro.
0: Eu achei divertido.
1: Temos de fazer mais vezes.
0: A sério ou a brincar? Já não sei, não é? Olha, mas às vezes vamos a vida demasiado a sério, percebes, Joana? E às vezes as pessoas deviam realmente aproveitar para fazer aquilo que querem realmente, como por exemplo no road trip.
1: Sim, para se divertirem, não é? Acho que é importante. 2/3 das pessoas dizem que não conseguem ser espontâneos.
0: Pronto,
1: isso é triste.
0: E levam arrependimentos, não é? Para a vida, que é uma coisa chata, pois uma pessoa fica magoada, fica aquela pessoa meio amarga, não é?
1: Sim.
0: Não queremos isso. Por exemplo, a pessoa. Isto não é um arrependimento. Quer dizer, é para as outras pessoas que o fizeram. Eu é que pensei logo nesta coisa que eu tenho cá em cima, que é uma bola de microfone. Cortes de cabelo questionáveis. As pessoas da altura fizeram cortes de cabelo questionáveis na sua vida, não é?
1: Mas isso, mas achas que as pessoas. Eu acho que as pessoas não se deviam arrepender disso.
0: Mas isso é espontâneo.
1: É uma aprendizagem.
0: É divertimento.
1: Sim, e o cabelo depois cresceu.
0: Eu é que faço sempre igual.
1: Pois. Não viajar pelo mundo fora quando eram mais novos.
0: Ah, deviam ter feito.
1: Tinham dinheiro para isso. Se calhar também não tinham, não é?
0: Pois não sei. Mas o mundo era mais barato na altura.
1: E o mundo era mais barato.
0: E mundo fora
1: também
0: era.
1: É verdade.
0: Era 10 euros. Ver spoilers da série que estão a ver, mas sem querer.
1: Isso também.
0: Isso é muito chato.
1: Se é sem querer, não depende deles. Queriam ter passado menos tempo a trabalhar.
0: Ah, queríamos todos, não é? Não abrir um negócio. Olha, por acaso isso é um arrependimento que eu não tenho, não é?
1: Eu
0: só pensar as dores de cabeça.
1: Também nunca vou ter esse arrependimento.
0: Também acho que não.
1: Inscrever-se no ginásio e nunca chegar a ir.
0: Não faz ideia do que é que isso é.
1: Isso é espontâneo.
0: Não faz ideia do que é que isso é. Não ter hobbies ou mais hobbies.
1: Pronto.
0: Depende dos hobbies.
1: E emprestar algo a alguém e ter medo de não ter a coisa de volta.
0: Pois, há aí uma forma de.
1: Pô, até os arrependimentos são um pouco espontâneos.
0: Pois é, este arrependimento é assim meio.
1: Não é?
0: É meio cinzento, não é?
1: Eu devia arriscar mais, ser doidos, ir a concertos que normalmente não iriam, como eu hoje vou.
0: Como assim? O que é que não irias?
1: Bunny.
0: O que é que não irias?
1: Eu não sou assim a maior fã de música latina, daquele tipo de música, reggaeton, não sei o quê, mas estou super ansiosa. Estou,
0: como?
1: Sabes?
0: Como não é, Joana? Chegaste a bocado de chapéu de palha e tudo, está a ver? Quer dizer, olá, muchachos.
1: Quero muito. Sinto que aquela música.

0: dá autorização para ser sensual.
1: Para seres outra coisa.
0: Não é? Tá. Para ser sensual, para abraçar o meu corpo.
1: Eu realmente.
0: Obrigada, Bad Bunny.
1: Eu não vou ao Bad Bunny. A última vez que eu fiquei em alguém realmente que estava a dominar o mundo latino da música era Juan Luís Guerra. Borboleta de amor.

0: na Rádio Comercial e às vezes a esta hora o trânsito é trágico. Vamos conferir o que se passa 25 minutos das 5 numa oferta Benacar. Olá, Cláudia Macedo.
1: Olá.
0: Olá, Lilaré. Olá, como é que tu disseste há bocado? Olá,
1: Lilaré.
0: Olá, exatamente. E esse trânsito, como é que está?
1: Olha, começámos a tarde muito complicada. Tivemos muitos acidentes, principalmente na ponte 25 de Abril. Nesta altura a situação melhorou ligeiramente. Obviamente que esta hora o trânsito também é muito, mas ainda assim a fila está a começar perto do aqueduto das Águas Livres, em direção à Avenida da Ponte, e no acesso da A5, a partir das imediações de Monsanto, de Almada para Lisboa. Também já melhorou nesta altura. Entre o primeiro viaduto Feijó e a Baixa de Almada, o trânsito com abrandamento em direção à portagem na ponte 25 de Abril e ainda preenchidos os acessos de sul ao nó de Almada. A autoestrada de Cascais em direção à ponte a partir de Monsanto, a segunda circular passagem pelas Torres em direção às Calvanas e do relógio para o Campo Grande, o eixo norte-sul em ambos os sentidos entre Telheiras e o viaduto da segunda circular com muito trânsito e condicionamentos na zona

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0: A edição das 5 na Rádio Comercial com a Catarina Leite. Boa tarde, Catarina.
1: Boa tarde. O Primeiro-Ministro garante que está em contacto com várias autoridades para preparar o período crítico dos incêndios. Luís Montenegro diz que a limpeza dos terrenos afetados pelas tempestades está a ser feita, mobiliza mais de 1.500 operacionais.
2: Neste momento, desde o dia 13 de abril, estão no terreno mais de 1.500 operacionais. Foram feitos contratos com 26 municípios. Temos já a desobstrução da rede viária que foi obstruída por árvores em mais de 15 mil quilómetros, senhora deputada.
1: No debate quinzenal, o Primeiro-Ministro falou ainda sobre os aeroportos, voltou a admitir suspender o novo sistema de controlo de fronteiras nas horas críticas. Perante a onda de calor, o Presidente da Liga dos Bombeiros pede à população para evitar comportamentos de risco nos espaços florestais. António Nunes lembra que muitos incêndios têm origem em comportamentos negligentes.
3: Muitas das vezes basta a tentativa de fazer um piquenique com um fogareiro para depois brasas mal extintas. O que acontece é que, porventura, passado umas horas, com o calor, com a brisa, que muitas das vezes durante a noite ocorre, ou ao final das tardes, acaba por haver uma ignição.
1: Por isso, a Liga dos Bombeiros pede que se evitem queimadas ou outro tipo de comportamentos de risco. Na próxima semana, há greve na Agência para a Integração, Migrações e Asilo. O Sindicato dos Técnicos de Migração anunciou uma paralisação de 4 dias, entre 1 e 5 de junho. Alega que persistem problemas estruturais que afetam gravemente os trabalhadores da AIMA. O Uganda encerrou a fronteira com a República Democrática do Congo, decisão tomada esta tarde. Em causa está o aumento de casos de ébola no Congo.
0: Vamos conferir agora o que se passa no trânsito. 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
4: Vamos, e já a fila para a Ponte 25 de Abril entre a Campolide e o Aqueduto e no acesso da A5 desde a Cruz das Oliveiras. No final da A2 para a Ponte, há abrandamento desde a Almada. Paragens na segunda circular nos dois sentidos, na passagem pela zona do Campo Grande até às Calvanas e no IC19 entre a Amadora e Queluz. Lento na Cril para o Senhor Roubado e no Eixo na ligação de Telheiras, segunda circular nos dois sentidos e no Porto. Lento na VCI entre o Mercado e as Andas e na Avenida e da EP nos dois sentidos.
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0: Mais uma vez com a Rádio Comercial, lá estaremos para a edição deste ano do Mel Marés. A seguir, o Ed Sheeran, daqui a pouco os Green Day a recordar na Rádio Comercial.
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0: Em quarto, chefe de cozinha.
1: Porquê?
0: Porque é muita pressão, deve ser muita pressão também.
1: Muita panela de pressão.
0: Sim, também.
1: E em quinto, agricultor.
0: Ok. Agricultor, não sei, deve ser porque ganha mal, não é?
1: Ele ganha o que colhe.
0: Não sei, porque olha que agricultor, assim, romantizando a profissão.
1: É bonito.
0: Deve ser bonito.
1: É muito bonito, obviamente. Mas
0: temos
1: depois...
0: uma boa ideia da profissão.
1: Olha,
0: mas
1: este depois, claro,
0: não é
1: assim tão
0: fácil. Pois é.
1: Eu sinto que depois disto, vamos. A Portugal vai estar cheio de canalizadores, vai estar tudo, não é? Pode aí aparecer.
0: Eu acho que é uma profissão a investir.
1: Pois é. Não no sentido em que a Joana investe.

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1: A Ray na Rádio Comercial. E no Rayo está o Eu É Que Sei, o mundo visto pelas crianças. Que hoje são do Colégio Helen Keller em Lisboa, conversa com a Tecas.
2: E vão falar de vertigens.
3: Que são vertigens?
4: Não, não sei.
3: Nunca ouviram falar?
4: Não.
3: Alguém sabe? Não. Ai, tenho tantas vertigens.
4: Comichão?
3: Já que é?
1: Comichão na alma.
3: Ai, tenho tantas vertigens, já não consigo ter.
5: Medo é qualquer coisa, eu não sei o que é.
3: Ok.
6: São micróbios.
3: Será que são micróbios? Podem ser, não sei. Estamos a perguntar. O que é que acham que pode ser?
7: Estou com tantas dores.
3: Dores? Ok.
7: Estou com muitas feridas.
3: Feridas. Olhem, eu tenho vertigens. Normalmente quando estou em sítio.
5: Eu sei, picadas.
3: Não. Normalmente quando eu estou em sítios altos, eu tenho muitas vertigens.
7: Cair de um rochedo. Ter medo.
3: Vertigens é ter medo.
5: Ter medo?
3: Ter medo das alturas.
5: Ter medo de cair de uma escalada sem aquelas coisas da garra.
3: Que horror, nem me meto nisso.
5: Ah, é tipo quando olhamos para baixo e olhamos tipo muitas vezes.
3: Exato. E o que é que acontece? O que é que sentimos?
5: Sentimos muito medo, o nosso corpo começa a arrepiar.
6: Pois, eu também. Não tenho vertigens.
3: Sim. Tu não tens vertigens?
6: Eu tenho.
3: Não. Mas vertigens é o quê? São tipo, são bichinhos? É alguma coisa? Não. Não?
5: É mesmo medo.
3: Ok, é medo. Mas olha, vocês quando estão assim em sítios muito altos, têm medo ou não?
5: Eu tenho um pouco de medo.
3: Tens um pouco de medo? Então se calhar tens um pouco de vertigens.
1: Pois, mas nós agora vamos falar de um sentimento vertiginoso, que é a festa dos 30 anos do Canal Panda, com o espetáculo Presente Mágico, porque é o presente para quem? Para o Panda, que faz 30 anos, não é?
2: E o Panda faz 30 anos, mas não parece, parece que tem 8.
1: Não, está muito novo, está muito novo. Atenção, que ele vai celebrar com Baby Shark, Ping Fong, Chase e Marshall, da Patrulha Pata, Gabi, da Casa de Bonecas, e o Ruka.
2: Ah,
1: quem? São os amiguinhos que vão. São convidados, sim senhora. São convidados, sim senhora.
2: Muito bem. E os bilhetes estão à venda na bilheteira online e nos locais habituais, com 10% de desconto até 31 de maio.
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1: 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Agora, a Bárbara Tinoco.
8: Hey, rapaz obcecado com ginásio, ou aquele que é gay mas ainda está num armário, aquele que gosta de coisas estranhas até para mim. 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

0: Obrigado pelo desastre. Mas os rumores são verdade e eu já não estou sozinha.
1: A seguir, Mark Ronson com Amy Winehouse e também a Irina Barros na Rádio Comercial.
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0: Daqui a pouco vamos ter a adivinha da Joana. Agora temos as notícias das 6 com a Catarina Leite. Catarina, boa tarde.
1: Boa tarde. 4 meses depois das tempestades, o primeiro-ministro admite insatisfação com a distribuição de apoios, em causa, sobretudo, os apoios para a reconstrução de habitações. Luís Montenegro remete a responsabilidade para os municípios, diz que não têm tido a capacidade de resposta necessária. Já esta manhã, o ministro da Coesão Territorial admitiu que será difícil concluir todos os processos até 30 de junho. O Presidente da República alerta para o impacto do envelhecimento da população no SNS, diz que pode transformar-se numa bomba-relógio nos próximos anos.
2: Este ano, somos o segundo país mais envelhecido da União Europeia. A tendência é de agravamento e pode transformar-se numa bomba-relógio nas próximas décadas, com efeitos violentos sobre o sistema de saúde.
1: António José Seguro, na conferência sobre a sustentabilidade do SNS, que decorreu no Centro Cultural de Belém. Os trabalhadores da AIMA vão avançar para a greve na próxima semana, uma paralisação de 4 dias entre 1 e 5 de junho. O Sindicato dos Técnicos de Migração alerta para problemas estruturais que afetam os trabalhadores da Agência para a Integração, Migrações e Asilo. Nuno Borges segue para a terceira ronda do Roland Garros. O tenista português venceu esta tarde o tenista sérvio Miomir Kecmanovic por 3-7-1. Na próxima ronda vai defrontar o russo Andrei Rublev. Nota ainda para o Sporting, o presidente Frederico Varandas diz que a equipa não competiu no Jamor, por isso perdeu a final da Taça de Portugal.
3: O Sporting perde aquela final por cansaço, por ausência de jogadores, por incapacidade técnica, por incapacidade tática. Não, o Sporting perde aquela final porque simplesmente não competiu, porque simplesmente não teve a atitude de quem quer ganhar um título nacional.
1: O Sporting perdeu no domingo a final da Taça de Portugal frente ao Torriense.
0: Foi, não é por nada. Bom, foi, pareceu sincero.
4: Pareceu, então pareceu.
1: Sim, mas houve uma grande festa em Torres Vedras.
0: Não, em casa também houve. Eu sou casado de uma torriense, que é do Sporting, portanto havia sempre festa.
4: É verdade.

0: certeza que havia imensos casos desses, não
1: havia,
0: é?
1: De
0: nós
1: certeza.
0: Temos sempre um clube grande e um clube pequenino.
1: Mas é verdade, é verdade. Há muitos casos desse género. Portanto, foi, eu acho que houve festas divididas um pouco por todo o país. Vamos saber do trânsito. 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
0: Fila para a Ponte 25 de Abril, desde a zona de Sete Rios e no sentido oposto, a partir de Baixa de Almada para as portagens. Acidente na Avenida Infanto Henrique, junto ao Batista Russo, a dificultar a circulação nos dois sentidos. Demora na segunda circular, nos acessos ao Estádio da Luz, com fila desde o acesso do IC19, sentido oposto a fila a partir do relógio. Na A1, para a segunda circular, há abrandamento desde São João da Talha, acesso do Eixo Norte-Sul nas saídas para a segunda circular, também com filas. No Porto, demora na VCI, entre Monjoia e as Antas, e depois entre a Perlada e a Rábida, sentido oposto, paragens da Boa Vista até às Antas, fila no acesso à A3 desde a Circunvalação, paragens na Avenida AIP nos dois sentidos. A Sul, acidente na Estrada Nacional 125, na variante de Almancil, em Val de Éguas. Trânsito cortado a ser desviado pelo interior de Almancil.
1: E boa viagem com a Rádio Comercial e cuidado na estrada. 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
1: O episódio desta semana já está disponível para ouvir com a Marisa Liz, que tem novo disco. A seguir, Alex Warren e também os Melim na Rádio Comercial, antes da adivinha da Joana.
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1: Em média, demoramos 12 minutos a fazer uma coisa. O quê?
0: Gosto muito desta. Já estava com saudades destas adivinhas altamente genéricas. Pode ser qualquer coisa.
1: Pois pode. Mas assim dá mais liberdade de resposta.
0: Pois dá, então não dá. Irritação, mais liberdade.
1: Eu acho que assim facilita.

0: boxer só a fazer aquele concerto, porque ele mexe-se muito durante 3 horas.
1: Benito, se estivesse a ouvir, a Joana pediu para estares de boxers.
0: Hoje vou lá estar.
1: Mas sem qualquer tipo de vínculo, está bem?

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2: Os gatos de restaurantes devem perder um bocadinho a paciência, não é? Com as pessoas indecisas.
3: Já chega, não é?
2: Eu perderia, eu não podia dizer, despacho-se a escolher. Então não escolheu, vou tanto tempo. Eu seria péssimo.
3: Não escolher a roupa, deixa ver. Pode ser escolher, não escolher um caminho, não faz sentido. Agora já tu pudeste-me para escolher e agora já estou. Porque parece que há pessoas a dizer que é o distância entre a casa e o trabalho. Mas tu dizes que é de menos tempo que isto. Pode ser escolher roupa, realmente, se calhar. Não estou a dizer que tu escolhes roupa rapidamente, João. Acho que é tudo muito pensado. Mas às vezes não parece.
2: Pois.
3: Desculpa. Há quem diga que é sair do trabalho, pronto, isso não tem escolha nenhuma. Deixa lá ver, vamos ouvir algumas mensagens.
4: Olá, Rádio Comercial. Olá. Fala, é Antunes de Sintra. Embora eu não demore tanto tempo

0: escolher o que se vai comer.
1: Temos três opções.
2: Isso.
1: Eu também ia. Eu não ia dizer porque eu não, acho que é muito tempo. Tu realmente disseste que eu faço isto em menos tempo e tu também.
0: Pois.
1: Pois é, pois é.
0: Realmente sou rápida.
1: Realmente, I had some help, mas não a aproveitei. Dias melhores pela frente. Post Malone e Morgan Wallen para ouvir agora na Rádio Comercial. Boa viagem, bom regresso a casa.

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1: Ainda com dificuldades nas ligações à segunda circular, a partir do relógio e em direção a Benfica, acesso de zona envolvente à Luz, o mesmo para quem está no IC19 na parte final, Alfragide, Norte, Pinamanique e depois em direção ao estádio, mais à frente entre o eixo Norte-Sul e as Calvanas, fila para a 25 de Abril, entre a zona de Campo Lido e do Aqueduto, acesso da A5 em Monsanto, entre Caselas e o estádio na ligação a Cascais, a radial de Benfica em ambos os sentidos, Sete Rios, Pinamanique, o eixo Norte-Sul também de Sete Rios em direção a Telheiras, com abrandamentos nos dois sentidos da Cril para o Senhor Roubado, na Cril, na

0: Sky Full of Stars dos Coldplay no final deste Já Se Faz Tarde. A Joana hoje não vai ver o Sky Full of Stars, não, não vai dar. Porque vai estar a olhar para...
1: Não é no Sky. Eles não estão no Sky. Estão no palco.
2: Somos as únicas pessoas neste país que não vai ver o
0: Eu e tu?
1: Não, conheço muita gente do Bento.

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0: American Girls, Harry Styles na Rádio Comercial, a melhor música e os melhores podcasts sempre. Eu sou o Wilson Honrado e toda a gente não tem bilhete para ver o Bad Bunny, está louca para arranjar um, e Joana Azevedo acaba de desistir. Desistiu de ver o Bad Bunny, basicamente. Então a Joana veio cá carregar o telemóvel para não ir sem bateria. Bateria, que é um dos bens mais preciosos que temos atualmente. Ou se calhar não. Eu sou o Wilson Honrado. Daqui a pouco há 9:40 minutos de música seguida. Começamos com um senhor que só sabe fazer músicas de sucesso. Quem me dera ter assim um milésimo do toque de Midas que o Luís Capaldi tem para fazer músicas de sucesso. A nova chama-se Stay Love. Um milésimo.
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3: Realizou o parto. O caso foi noticiado esta semana pela SIC. A administração da Unidade Local de Saúde do Algarve anuncia agora que está a investigar as eventuais responsabilidades neste caso. Os aeroportos europeus estão a registar esperas até 3 horas e meia nos controlos de fronteiras em períodos de pico. Antecipam, por isso, um verão particularmente difícil. Citada pela agência Lusa, a Associação dos Aeroportos Europeus aponta falta de efetivos e falhas técnicas na implementação do novo sistema europeu, por cá também se têm registado atrasos no controle de fronteiras, por isso o Primeiro-Ministro admite suspender o novo sistema nas horas críticas.
4: Acaso haja necessidade de suspender algum procedimento para garantir que nós temos efetivamente, por um lado, segurança na entrada de pessoas no nosso espaço e, por outro lado, para garantir que a nossa economia não é penalizada, não é prejudicada, quer do ponto de vista reputacional, quer do ponto de vista concreto, com todos os prejuízos decorrentes àqueles que nos visitam, nós não excluímos nada nesta altura.
3: No debate quinzenal, o Primeiro-Ministro falou ainda sobre os apoios às vítimas das tempestades, admitiu insatisfação na distribuição dos apoios para a reconstrução de habitações. Mais de 100 operacionais estão a combater um incêndio florestal em Arouca. Começou por volta das 5:30 da tarde, numa zona de mato em Ascariz. Mobiliza ainda 6 meios aéreos. Há várias regiões em risco elevado de incêndio por causa do calor.
0: Obrigado, Catarina. Até daqui a uma hora vamos saber como é que anda o trânsito nesta quarta-feira. 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Cláudia Macedo, olá, como é que está tudo? Vi errada, Cláudia, agora sim.
5: Agora
0: olá,
5: sim,
0: como é que está
5: olá.
0: Tudo?
5: Ainda com dificuldades na Autoestrada do Norte, entre Santiria e Alverca, entre Vilonga e as Portagens, houve acidente, trânsito ainda condicionado neste troço da autoestrada. Está agora mais demorado também na saída da Crila em direção a Frielas e Loures, antes da Autoestrada de Loures. O trânsito está condicionado neste ramo de acesso na sequência de acidente, com abrandamentos na Crila, nos dois sentidos, para o Senhor Roubado, no IC19, entre Amadora e Queluz, e com intensidade para Cascais, a partir de Caselas em direção ao estádio. Fila em Campolide, zona do Aqueduto para a Ponte 25 de Abril, acesso da A5 em Monsanto. Mantém-se as dificuldades na segunda circular, nos dois sentidos, em direção ao Estádio da Luz. Fila do lado do relógio, no sentido inverso, a partir da zona de Pinamanique, e também o eixo norte-sul, nos dois sentidos, nas saídas para a segunda circular, em direção ao estádio. Quanto ao Porto, dois sentidos da AEP, VCI, com fila de Bom Joia para a 3, Franques Rábido, e no sentido inverso, da Via Norte, em direção às Antas.
0: Obrigado, Cláudia. 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Seja bem-vindo à Comercial e fique mais um pouco, não perca 40 minutos de música seguida com Ed Sheeran, a Elisa e o Tiago Nogueira. Primeiro, a música nova do Luís Capaldi. Isto é um musicão, chama-se Stay Love.

0: O Zarco e a Latte, 1, 2, 3, na Comercial, a melhor música e os melhores podcasts sempre. Olá, eu sou o Wilson Honrado, também não gosto de acordar cedo como eu, podemos estar a ver a coisa mal. Parece que quem acorda cedo tende a ser mais feliz, saudável e emocionalmente estável. Os investigadores que estudam esta coisa do sono apontam a exposição à luz da manhã como um dos grandes motivos, porque ajuda a regular o relógio biológico e aumenta a serotonina. Para além disso, os madrugadores tendem a manter rotinas mais consistentes e a praticar mais exercício. Está a ver aquelas pessoas que irritantemente são energéticas às 6 da manhã? Se calhar elas é que têm razão, e nós não. 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Fico para ouvir a seguir Lucas Graham aqui na Comercial.
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Bem-vindo à Comercial, está a ouvir a melhor música sempre em casa, no carro, em todo lado. Eu sou o Wilson Honrado. Uma empresa chinesa diz que consegue traduzir cães e gatos. Esta startup chinesa criou uma tecnologia com inteligência artificial capaz de traduzir sons de cães e gatos com até 95% de precisão. Dizem eles que analisam latidos e miados para perceber emoções e transformá-las em mensagens compreensíveis para humanos. Já agora, por que não alargarem isto a outros animais, hein? Era giro, hein? Estou a ver isto numa quinta, era uma balbúrdia que ninguém se entendia. Eu acho que a comunicação entre

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0: da música e quer saber quem canta, é o Pedro Duval, Não Sei Onde Vais. Eu não vou lá nenhum. Pelo menos até às 10. Daqui a pouco há 9:40 minutos de música seguida. Primeiro, a Catarina Leite atualiza as notícias desta quarta-feira. Catarina.
1: Tem duas frentes ativas. O incêndio em Arouca, o fogo deflagrou pelas 5:30 da tarde numa zona de mato em Ascariz. Mobiliza 130 operacionais e vários meios aéreos. Não há casas nem pessoas em risco. Garantia deixada à Rádio Comercial pela Proteção Civil da área metropolitana do Porto.

0: nacionais e vários meios aéreos. Não há casas nem pessoas em risco. 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Dois passageiros sofreram ferimentos ligeiros durante um voo da TAP entre Bruxelas e Lisboa. Informação confirmada há pouco à Rádio Comercial pela companhia aérea. Refere que os ferimentos foram provocados por turbulência forte não prevista durante o voo. Os dois passageiros foram assistidos à chegada a Lisboa. A Associação dos Aeroportos Europeus prevê um verão difícil nos controlos de fronteiras. Tem registado esperas até 3 horas e meia em períodos críticos. Citada pela agência Lusa, a Associação aponta a falta de efetivos e falhas técnicas na implementação do novo sistema europeu. Por cá também se têm registado atrasos no controlo de fronteiras. Por isso, o Primeiro-Ministro admite suspender o novo sistema nas horas mais críticas.
1: Acaso haja necessidade de suspender algum procedimento, nós não excluímos nada nesta altura.
0: Luís Montenegro, em declarações esta tarde durante o debate quinzenal no Parlamento. A entidade reguladora da saúde está a investigar o caso da grávida que terá sido recusada no hospital de Faro. A mulher que estava em trabalho de parto terá sido rejeitada no hospital por não ter contactado a linha SNS 24. Acabou por ser assistida por uma ambulância do INEM e transferida.

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O Diogo Pissarra na Comercial e também ao vivo no Mel Marés. Tudo o que precisa saber sobre este festival, que mudou de local, mudou de nome, só não mudou de rádio, em radiocomercial.pt. Eu sou o Wilson Honrado. Parece que ter um gato em casa é quase como ter um terapeuta.

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A dança lenta do São Pedro na Rádio Comercial. A melhor música sempre. 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
1: Todos os distritos de Portugal continental, à exceção de Faro, estiveram hoje sob aviso amarelo. Amanhã também vão estar, devido às altas temperaturas. Com o aumento do calor, aumenta também o risco de incêndio. O primeiro-ministro deu hoje conta no Parlamento do dispositivo que já está mobilizado para combater os fogos.
2: Estão no terreno mais de 1.500 operacionais. Foram feitos contratos com 26 municípios. Temos já a desobstrução da rede viária em mais de 15 mil quilómetros.
1: E a subida das temperaturas já fez aumentar a procura pelos serviços do SNS, garantia dada hoje pela Ministra da Saúde, que também reagiu ao caso da grávida que não foi atendida no Hospital de Faro.
3: Esta situação não devia ter acontecido. Temos de perceber porque é que aconteceu. Não é um erro do sistema, poderá ter sido um erro humano.
1: Ana Paula Martins diz que a lei não permite recusa de serviço a uma grávida em trabalho de parto. Entretanto, a administração da Unidade Local de Saúde do Algarve abriu um inquérito a este caso. E ainda na saúde, o Presidente da República deixou um alerta sobre o impacto do envelhecimento da população.
4: A tendência é de agravamento e pode transformar-se numa bomba relógio nas próximas décadas, com efeitos violentos sobre o sistema de saúde.
1: António José Seguro lembrou que Portugal é o segundo país mais envelhecido da União Europeia. A esta hora, o chefe de Estado está a participar na abertura de mais uma edição da Feira do Livro de Lisboa. Em Espanha, a polícia fez hoje buscas na sede do PSOE, o Partido Socialista Espanhol. Pedro Sánchez reagiu.
5: Não quero tampouco menosvalorar a gravidade da investigação, total colaboração com a justiça.
1: Em causa estão vários contratos e subsídios que terão sido atribuídos de forma fraudulenta. No ténis, Nuno Borges apurou-se hoje para a terceira ronda de Roland Garros. O tenista português vai defrontar o russo Andrei Rublev, atual número 13 do ranking ATP. Até amanhã.
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6: Olá, boa noite. Muito obrigado por escolher a Comercial como sua companhia nesta quarta-feira. Eu sou o Wilson Rádio. Escolhi para si 40 minutos de música seguida com os Descendentes, One Republic primeiro, a Rosalía.

Está a ouvir a Comercial, a melhor música e os melhores podcasts sempre. Eu não sei se quem não foi ao Bad Bunny se sente como eu, completamente excluído no Instagram. É que só dá Bad Bunny. É Bad Bunny para aqui, Bad Bunny para ali. Enfim, na Comercial dá o Bruno Mars agora. A melhor música sempre.

0: Quinta-feira de sol em praticamente todo o país, com máximas de 26 no Porto, 33 em Lisboa, 28 em Faro. Aproveite nem que seja um pouquinho de manhã ou hora de almoço, que é o que eu faço. Na comercial a seguir, a melhor música sempre continua com o Pablo Alborán.
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Somos Lighthouse Family na Rádio Comercial e agora vou falar-lhe sobre um erro de etiqueta muito comum que muita gente comete quando vai jantar a casa de amigos, e toda a gente sabe que é falta de educação chegar atrasado, mas também é aparecer demasiado cedo, porque isto pode ser considerado inconveniente, até porque pode estar a interromper os preparativos.

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The Fate of Ophelia é a Taylor Swift na Rádio Comercial e esta música já não foi a tempo de entrar na The Eras Tour, o concerto que a tour de Taylor Swift que passou por Portugal há 2 anos, mas supostamente corre um rumor de que a Taylor Swift vai cantar ao vivo The Fate of Ophelia pela primeira vez no dia 11 de junho em Nova York, num evento que se chama Songwriters Hall of Fame, eu não sei se isto vai acontecer ou não, mas eu quero muito ver, eu estou ansiosa para ver Taylor Swift a cantar ao vivo a música preferida da minha filha, que é esta, The Fate of Ophelia. Será que vai acontecer? Vamos esperar pelo dia 11 de junho para saber. Agora, Deixar de Ir é o Ivo Lucas na Rádio Comercial.

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